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1: Contatos para show.

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0: Parabéns, viu?
1: Parabéns, viu? Que coisa mais gostosa.
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0: se dane, hein?
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0: Obrigado, é. 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

0: Delgado.
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0: setembro. 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

0: Léo Santana!
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0: 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Aí, tá bem?
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0: Outro aí.
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1: 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Chora não, coleguinha.

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0: Barões da Pisadinha. Salve de palmas, gente!
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0: Obrigado, Xande.
1: Obrigado, mano Walter.
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0: rapaziada.
1: Deus abençoe.
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1: Junto.
2: É nóis.
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1: É isso, bebê.
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2: 6 horas. Repita. 6 horas.
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2: Tempestade passar, mas sobre aprender a dançar na chuva. Cada obstáculo superado não é um fardo, mas um degrau que fortalece seus passos. Acredite no seu potencial, valorize sua jornada e lembre-se, a coragem de começar é o seu maior poder. A gratidão transforma o que temos insuficiente e nos dá a força necessária para buscar o que ainda está por vir. Ela une o reconhecimento pelo presente e a energia para conquistar o futuro. Seja grato pelo que você tem e motivado pelo que ainda pode alcançar. O equilíbrio é o segredo para uma vida realizada. A gratidão transforma o que temos em suficiente e a motivação transforma nossos sonhos em realidade. Agradeça pelas oportunidades e desafios do presente. Use essa gratidão para alimentar sua motivação rumo aos seus objetivos. Quanto mais a gente agradece, mais coisas boas acontecem. Que a gratidão seja o seu motor diário. Seja grato por cada passo do seu caminho e motivado por todos os sonhos que ainda vai realizar. Caríssimos irmãos, bom dia. Você em sua comunidade, você que levanta agora para ir em busca do seu trabalho, em busca do pão de cada dia. Obrigado pela carona que nos dá. Você taxista, mototaxista, transportando vidas em seus carros. A você que nos ouve em sua comunidade, nosso muito obrigado por estar agora se preparando para se alimentar do pão da palavra e também da Eucaristia aí em cada comunidade. Um bom dia aos meus irmãos da comunidade São João Batista, que estão festejando seu padroeiro São João Batista. As meus irmãos da comunidade Santo Antônio, que festejaram seu padroeiro Santo Antônio, que encerrou dia 13. E a cada comunidade que festeja seus padroeiros, nosso bom dia, nosso muito obrigado a você, que leva a palavra de Deus aí em cada comunidade. Aos meus irmãos da comunidade Itaquipetuba, onde, se Deus quiser, vamos estar celebrando a abertura do tríduo aí com vocês em Itaquipetuba. Agora eu te convido, meus irmãos, para juntos agradecermos ao Senhor por mais uma noite, por mais um dia, pela vida, pela família, pelo trabalho que temos, pela oportunidade de vivermos mais um dia. Saudemos Nossa Senhora nesta manhã de quinta-feira, 18 de junho. Quantas bênçãos, quantos milagres Deus já operou na tua vida desde o amanhecer. E quanto somos gratos a Ele. Oremos então. O anjo do Senhor anunciou a Maria e ela concebeu do Espírito Santo. Ave Maria, cheia de graça, o Senhor é convosco. Bendita sois vós entre as mulheres e bendito é o fruto do vosso ventre, Jesus. Santa Maria, Mãe de Deus, rogai por nós pecadores, agora e na hora de nossa morte. Amém. Eis aqui a serva do Senhor, faça-se em mim segundo a vossa palavra. Ave Maria, cheia de graça, o Senhor é convosco, bendita sois vós entre as mulheres, e bendito é o fruto do vosso ventre, Jesus. Santa Maria, Mãe de Deus, rogai por nós pecadores, agora e na hora de nossa morte. Amém. E o Verbo de Deus se fez carne e habitou entre nós. Ave Maria, cheia de graça, o Senhor é convosco, bendita sois vós entre as mulheres, e bendito é o fruto do vosso ventre, Jesus. Santa Maria, Mãe de Deus, rogai por nós pecadores, agora e na hora de nossa morte. Amém. Rogai por nós, Santa Mãe de Deus, para que sejamos dignos das promessas de Cristo. Infundi, Senhor, como vos pedimos, a vossa graça nas nossas almas, para que nós, pela anunciação do anjo, conheçamos a encarnação do Cristo, vosso Filho, pela sua paixão e morte na cruz, sejamos conduzidos à glória da ressurreição. Por nosso Senhor Jesus Cristo, vosso Filho, que é Deus e convosco vive e reina, na unidade do Espírito Santo. Amém. Caríssimos irmãos e amigos ouvintes, Simão de vocês, João Teixeira, inicia por esta emissora mais um programa
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2: Programa da Igreja Católica de Vitória do Merim, que leva até você de segunda a sexta-feira a palavra de Deus. Esta palavra que salva, que cura, que liberta. Esta palavra que nos restaura, que nos fortalece e que nos faz caminhar todos os dias ao encontro daquele e da esperança que não decepciona. Da esperança que é o próprio Cristo, do pão vivo que desceu dos céus e veio restaurar na humanidade a imagem e semelhança do Pai, perdida no Éden com o pecado dos nossos primeiros pais. Obrigado a você que agora se prepara para se alimentar do pão da palavra. Se alimentar da palavra que é o próprio Cristo. O Cristo ressuscitado, o Cristo glorificado, o Cristo eucarístico. Aquele que nos restaura dia após dia. Um bom Deus e meus irmãos patrocinadores do mês de junho, a você que faz sua doação, um canal de luz de comunicação para que tantas famílias possam se preparar e se alimentar do pão espiritual, do pão da palavra, nesses minutos que passamos com vocês. Um bom dia, Terezinha de Ajulim e família Nosso São Francisco, André Marinho, Desterro Marcial e família de Jussarauzinho, Givon de Nazaré Rodrigues Sarmento, Clarice Vagusmão, Francisca Velez Coelho, seu mano do São Félix, Veríssimo de Nazaré Coelho, Rosa Alvino Jaime, Evarista Almeida, Dico Boré e família, professora Sônia Pestana, Digé e Divina de Coque, Alana do Povoado Coque, Francisca Quaresma Gama, Miguel Bonés Cardoso, Santana do Marajá, Zacarias e Marinete de Gamileira, Iracema Santos Maciel, Raimundo Vicente Martins, Lucinda Cruz Martins, Tilô da Boa Vista da BR, França Leite, Cassiano Lisboa, Isadora Alves Marinho, Rosa dos Santos, Damiana Lopes Barbosa, Elismar Família do Povoado Melo, Carlinhos do Povoado São Luizinho e Cajari, Beatriz em Juncal 2 Erari, José Rodrigues Raposo, Santo Irles e Família de Bonfim Erari, Francisca Brito e Vadeco, Augusto e Cota do Jacareí, Raimundo Marcelo e Pontal de Erari, Socorro Abreu e Família, Raimundo Félix Cardoso, Vital e Helena, Pastoral da Misericórdia, Alcino Cristiane, Antônio Valdeci e Marcel de Arapari, Marinalva de Jesus Garros Carneiro, Jussara e Família, Jaime Pires, Rosa Chaves Pires, José Raimundo do Povoado Caçoada, Mocinha do Povoado Caçoada, Chagas, Maria e Família de Jussarauzinho, José Raimundo Pinto, Maria Pinto, Ana Lúcia Pinto, Nauro Pinto Júnior, José Raimundo Pinto II, professora Suelita, professor Moraes, Rosa da Graça, Marinho e Família, Aristotelina e Família de Tavocal, Livramento Souza Vieira, Deusima Souza, Nunu do Povoado São Benedito, Adelaide Ferreira, Isida de Jesus, Beatriz de Pixuna, Antônia Rosa Jardim, Francisco Xavier de Boa Vista, Lourdes Pereira de São Lourenço, Marilene Zeca, Família de Vila Nova, Rosaneira Coelho, Família de Vila Nova, Mercedes Vieira e Família, Justina Santos Sanches, em Arraial, Ana Lúcia Santos Pereira, Neuza Coelho, Iracema de Jesus Souza, Francisca Alves, Marinúbia Cerqueira, Zé de Loura, Isabel e Daia de Arirana, Senhorinha de Fernandes e Ribamar e Manequinho de Arraial. E você, meu irmão, quantas bênçãos Deus tem proporcionado a você só nesse começo de mais este dia. E quanto você tem sido grato ao Senhor. Vamos levar aos outros essa mesma oportunidade que você tem de ouvir a palavra de Deus. A canção que vamos ouvir dedicada a você, meu irmão patrocinador, você em cada comunidade, aos meus irmãos do ministro da Eucaristia, que é de Vitória, Coque, Vila Palmeira, ao meu amigo pároco

Rosivaldo, aos meus irmãos taxistas e mototaxistas, aos meus irmãos do Comercial Castanheira, aos meus irmãos que trabalham comigo no Monsenhor Arthur Gonçalves. Também vai para Elismara, Comunidade Melo, Dona Ângela e família, e Júlia e família em Bonfim, e Dona Antônia e seu Paulo em Arari. A Desterro Maciel, ela pede oração por sua família, por José Maria, Tiago Maciel, ambos do povoado Jussarauzinho, e também por todos os enfermos de sua comunidade, e por sua comadre Marinalva na Vila Diamante. Essa canção para minha mãe Dona Raimunda, que peço minha bênção nesse instante, para minha comunidade São José, para a comunidade São João Batista, que festeja seu padroeiro, e a cada um de vocês que nos ouve, nosso muito obrigado. A minha comadre Antônia, lá em Bonfim de Arari, aos meus irmãos das comunidades de Barreiro, Trizidela, aos meus irmãos das comunidades aqui da sede, o nosso muito obrigado. Os meus irmãos da comunidade de Itaquipetuba, que nos ouve nesse instante, nosso muito obrigado a você. Ouçamos esta canção e fiquemos em contato com Jesus.

Caríssimos, dia 13 terminamos o festejo de Santo Antônio. E Santo Antônio vive numa presente o tema misericórdia em seus sermões, em sua vida. Ele usou muito esse termo misericórdia para mostrar que Deus é misericordioso com a raça humana. O tema misericórdia está muito presente nos sermões de Santo Antônio. Tanto a misericórdia de Deus para com as criaturas, quanto a misericórdia do homem para com os seus semelhantes. De modo acentuado, a misericórdia de Jesus Salvador e de sua Santa Mãe Maria, a Rainha da Misericórdia. Tanto a misericórdia no singular como virtude necessária, quanto as misericórdias no plural, visíveis nas boas ações de ajuda, especialmente nas chamadas obras de misericórdia. Tanto a misericórdia como fonte de outras boas qualidades, quanto misericórdia como consequência de atitudes fortes como o perdão, a compaixão e a obrigatoriedade de reparar maldades cometidas. Ao menos duas vezes, Santo Antônio define o que seja misericórdia. Ele escreve: misericordioso é aquele que tem compaixão da miséria alheia. Santo Antônio usa propositadamente a palavra miséria em contraposição à misericórdia, coisa que já fizera Santo Agostinho, seu mestre, no livro A Cidade de Deus. O campo da misericórdia é tão grande quanto o da miséria humana. Por isso, a misericórdia é a compaixão pela miséria alheia. Nas confissões, várias vezes, Santo Agostinho aproxima as duas palavras. No sermão, depois de Pentecostes, Santo Antônio cunha esta belíssima frase: ó Senhor, se me retiras a tua misericórdia, caio na miséria eterna. E na segunda vez que Santo Antônio define a misericórdia, ele comenta a parábola do devedor cruel, descrita em Mateus 18, versos 21 a 30, contada por Jesus, quando Pedro lhe perguntou quantas vezes deveria perdoar o irmão pecador. Vamos ao texto. A misericórdia do Senhor purifica a alma dos vícios, enche-a da riqueza dos carismas, cumula-a com as delícias celestiais. A primeira mortifica o coração contrito, a segunda suaviza para o amor, a terceira, com a esperança dos homens subternos, inunda o coração como espécie de celeste orvalho. Isto é óbvio pelo tríplice interpretação da palavra misericórdia. De fato, misericórdia quer dizer o que dá o coração miserável, e isto convém à primeira misericórdia. Igualmente, misericórdia significa aquele que depõe o rigor do coração, e isto convém à segunda. Em terceiro lugar, misericórdia traduz-se por uma espécie de suavidade admirável que inunda o coração, e isto convém à terceira. Compadecido, logo com a tríplice misericórdia daquele servo, deixou-o livre e perdoou-lhe a dívida. E o Senhor tem misericórdia de todos nós, perdoa todas as nossas faltas. Dizia Padre Sérgio que às vezes quem mentimos mais é quando rezamos o Pai Nosso. Muitas vezes nós rezamos, usamos palavras bonitas, achando que com isso nós vamos comover o coração do Senhor. Não é preciso falar muito para chegar até o Senhor. Ele é misericordioso e conhece as nossas dificuldades, as nossas fragilidades. Devia fazer tudo sozinho, mas ele quer ouvir a nossa voz. Para que haja misericórdia em favor da raça humana, ele quer ouvir o nosso clamor. Como ouviu de Adão no Éden: Senhor, aqui estou, ouvi a tua voz, por isso me escondi. Quantas vezes nos escondemos do Senhor atrás de nossas fragilidades, dos nossos pecados, e Ele não desiste de nos procurar. Como a parábola

0: da ovelha perdida? Quantas vezes ele vai atrás daquela que se perdeu? Porque as 99 ele consegue colocar no redil. E assim somos nós, carentes da misericórdia do Senhor, do seu amor, da sua compaixão, carentes da sua mão sagrada, do seu carinho, carentes da sua presença em nosso coração e em nossa caminhada. Que possamos também, como Ele é conosco, sermos misericordiosos com aqueles que estão ao nosso redor, começando lá pela nossa casa chamada família. Quantas vezes, caríssimos, nos preocupamos em levar Jesus ao mundo, à nossa comunidade, e esquecemos de apresentá-lo em nossa própria casa. Esquecemos que a sua misericórdia deve ser estendida em nossa casa, com a nossa esposa, com o nosso esposo, com os nossos filhos, dentro do nosso ambiente de família, que é o nosso primeiro campo missionário. Ali ele deve ser apresentado, reverenciado e adorado como único Senhor das nossas vidas, aquele que conduz os nossos passos. Busquemos esse Cristo que salva, que cura e que liberta. E sejamos misericordiosos com aqueles que muitas vezes nos fazem mal. Ele disse: olha, devem rezar e orar por aqueles que vos perseguem. Sabemos que humanamente falando é impossível, mas para Deus nada é impossível. Agora eu te convido para juntos nos alimentarmos do pão da palavra hoje com o evangelista Mateus, capítulo 6, verso 7 a 15. Mateus 6, verso 7 a 15. O Senhor esteja conosco, Ele está no meio de nós. Proclamação da palavra de Cristo, narrado por Mateus. Glória a vós, Senhor. Orando, não sejais tagarelas como os pagãos, pois imaginam que serão ouvidos por força de suas muitas palavras. Não sejais semelhantes a eles, pois vosso Pai sabe do que necessitais antes de lhe pedirdes. Vós, portanto, deveis orar assim: Pai nosso que estás no céu, santificado seja teu nome, venha teu reino, seja feita a tua vontade, assim na terra como no céu. Dá-nos hoje nosso pão cotidiano, perdoa-nos nossas dívidas, como também nós temos perdoado a nossos devedores. E não nos deixeis sucumbir à tentação, mas livra-nos do mal. Com efeito, se perdoardes aos homens suas transgressões, também vosso Pai Celeste vos perdoará. Se, porém, não perdoardes aos homens, tampouco vosso Pai perdoará vossas transgressões. Meus irmãos, estas são para mim e para vós palavra da salvação. Glória a vós, Senhor.
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0: A oração do Pai Nosso que Jesus ensinou aos discípulos exemplifica as obras de piedade, esmolas, oração e jejum, bem como atesta o real sentido e valor de cada uma delas. O perdão é a melhor esmola, pois alimenta a oração, uma vez que é o jejum de toda e qualquer forma de endurecimento do coração. No exercício das três obras de piedade, dentro da comunidade de fé, fortalecidas pela oração do Pai Nosso, cada fiel aprende a pensar como Deus pensa, a querer como Deus quer e age como Deus age. Se Deus Pai é bom, então seus filhos e filhas também o devem ser. Caríssimos, aqui estivemos reunidos e estaremos com cada um de vocês na próxima semana, se assim Deus permitir. Porque aqui eu estive com vocês reunidos em nome do Pai, do Filho e do Espírito Santo. Amém.

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1: Rádio Cidade de Vitória. 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
2: 6:30. Repita. 6:30.
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4: Os municípios brasileiros recebem nesta sexta-feira, dia 19, o segundo repasse de junho do Fundo de Participação dos Municípios, o FPM. Ao todo, serão distribuídos mais de 5,2 bilhões de reais. O valor é cerca de 11% maior que o transferido no mesmo período do ano passado, quando os repasses somaram 4,7 bilhões de reais. Na avaliação do especialista em orçamento público, César Lima, o crescimento dos valores pode estar ligado ao comportamento da arrecadação federal e aos efeitos da inflação observados nos últimos meses.
5: Entendemos ser aí um impacto direto desse processo inflacionário que temos vivido por conta da alta aí do preço dos petróleos. Estamos aí com a inflação bem acima do teto da meta e acreditamos que boa parte desse aumento em relação ao ano passado pode ser inflacionário, o que levaria aí a um aumento real ainda não calculado, apesar de que durante o ano, até mesmo antes dos conflitos eclodirem no Oriente Médio, nós tínhamos aí um resultado positivo em relação ao ano passado.
4: Entre os estados, São Paulo lidera o volume de recursos recebidos neste decêndio, com cerca de 651 milhões de reais divididos entre os municípios da unidade da federação. Minas Gerais aparece logo em seguida, com aproximadamente 647 milhões de reais transferidos às prefeituras mineiras. Dados do Tesouro Nacional mostram que até o dia 16 de junho, 21 municípios estavam impedidos de receber recursos do fundo. Entre os motivos para o bloqueio estão pendências relacionadas ao PASEP, débitos previdenciários e a falta de envio de informações obrigatórias ao governo federal. O FPM é formado por recursos arrecadados por meio do Imposto de Renda e do Imposto sobre Produtos Industrializados. A distribuição leva em conta critérios definidos pelo Tribunal de Contas da União, principalmente o número de habitantes de cada município. Reportagem
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7: Essa canção eu gravei em 1994. Gostaria de relembrar nesse momento especial.

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1: 6:46. Repita. 6:46.
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0: Bravo, gente. Obrigado. Legal, valeu.
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1: Rádio Cidade de Vitória informa a hora certa.
2: 7 horas. Repita, 7 horas.
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0: amanhã nossa seleção entra em campo.
1: Ganha, Nonato, amanhã? Ganha? De quanto? Time... Ganha de 2-0? Deu placar? 2-1? É? Ai, Maria do céu. Vambora, meu povo! Estar no ar o seu nosso programa de todas as manhãs. O Balanceio Nordeste. É isso! Eu me chamo Donato Rios, a partir de agora vou ficar com você até as 8 horas da manhã, tudo bem? Levando o melhor do rádio, entretenimento, claro, tá bom? Falando um pouco, hoje tem resenha? Tem! Eita, meu povo! Ô, pessoal! Pessoal, mas a eleição do Maranhão tá dando o que falar. Eita, simbora, meu povo! É um puxa e encolhe, encolhe e puxa. Agora tem a soma dos 100 prefeitos. Caraca, se fosse um pré-candidato ao governo do estado, tu queria ter 100 prefeitos do teu lado ou tu queria ter o povo do seu lado? Queria ter o povo ou 100 prefeitos? Quem? Pronto, olha aí, gente, vamos começar a resenha. Vamos lá. É, a resenha desse fim de semana, ou melhor, de hoje, de quinta-feira. Vamos começar por o estado do Maranhão, né? Tá dando o que falar a saída, então, do André Fufuca para essa migração dele, né? De um lado para o outro. Saiu do Carlos Brandão e foi, então, para o Eduardo Braz. Ah, lá, junto com o Eduardo Braz. Aí saiu imediatamente uma pesquisa que nomeia, claro, mais uma vez, Eduardo Braz com 46%. A possibilidade real, real, de ganhar ainda no primeiro turno, segundo a pesquisa. Mas os palacianos, o povo, o governo, diz quem ganha é Orleans no primeiro turno. Eu quero saber quem diabo que vai ganhar, porque Eduardo diz que ganha no primeiro turno. Orleans Brandão diz que ganha no primeiro turno. Eu só sei que vai ganhar só um. Eu quero saber como é que eles vão fazer. Agora, o mais engraçado é porque tem duas vagas, né, para Senado. E tem praticamente 10 candidatos, pré-candidatos ao Senado. E essas brigas, essas revoluções, essas mudanças, esse puxa para lá, puxa para cá, ainda tem mais uns 100 prefeitos, que agora os prefeitos começaram a descunhambar uns aos outros. Os prefeitos dizem: olha, eu pensei que você era homem, André Fufuca. André Fufuca, na dele, não falou nada, né? Deu o silêncio como resposta. E o prefeito, zangado que só a gota serena, por que, como é que ele saiu da base aliada, que tinha não sei quantos, que tinha não sei quantas pessoas, tinha espaço no governo. E prefeito, prefeito, acho que é de Morro, se eu não me engano, deixa eu te falar uma coisa pra você aqui. Prefeito, eu garanto que o seu voto, você quer seu. O seu voto você tem. O seu voto da esposa, se você não fizer raiva pra ela na noite que antecede a política. Mas tu tem que falar também uma metade aí, uma porcentagem, né? 5, 6, 4% dos contratados, que nem todos votam. E agora eu lhe pergunto uma coisa. E os outros 80 e poucos por cento do povo, tu vai mandar? Vai. Você não manda não, é ilusão, é ilusão, na verdade, é do governo. Achar que tem cento e poucos prefeitos, ele está eleito. Ou uma pessoa que tem cento e poucos prefeitos do lado dele, acha que o povo todo vai brigar. Primeiramente que todo prefeito tem oposição em suas cidades. Ele não tem esse remanejo 100% de voto.

aí ele vai ter que dar, passar uma porcentagem. Dentro de uma porcentagem, migração de voto é complicado, transferência de voto, viu? E aí, tu vê que quando você é prefeito, você tira 8 mil, 7 mil. Quando você transfere para um deputado, você já transfere menos da metade. E é assim por diante. Creio eu que a briga está bonita de se ver. E acredito eu que ainda tem muita coisa para acontecer. Vamos aguardar esta novela que está longe de acabar, os próximos capítulos, para ver o que é que vai encaixar. Agora não falaram mais de quem? De Laércio Bonfim. Laércio Bonfim parece que se deu mal aí também, viu? Ele saiu, só que ele não avisou o partido, ele não avisou ninguém que ele ia desistir do governo. Rapaz, gente doida, né, que é nem bom. Como é que o cara, né, tá lá, no, tá, faz parte do partido, tem uma diretriz, né, tem tudo bonitinho, tudo organizado, e o cara não comunica, olha, nós vamos desistir, eu acho que é melhor, vamos lá, nós temos possibilidade real, tá aqui, dá para nós encarar para o Senado. Roberto Rocha não sabia, está uma confusão dos crancos. E é o seguinte, vamos ver o que é que vai dar, né? Enquanto isso, estamos aqui só observando, nós estamos acompanhando tudo. É o programa Balanceando Nordeste. Alô, Rodilson do Salvador, um forte abraço pra você, muito obrigado pelo carinho, toda a rapaziada boa, meu amigo do Biodo Lava Jato, onde você vai fazer troca do óleo do seu carro e também da sua moto, vai fazer a lavagem completa da sua moto, do seu carro, do caminhão, da sua máquina, enfim, tá bom? 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Aqui é a Fazenda Soldador, forte abraço a toda a galera boa que está lá junto, presente, ouvindo o programa Balanceio Nordeste. 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Nadado Sampaio disse que daqui a pouco vai lá. Vai, Nadado. Eita, Zimara, meu povo. Aqui também quem está junto com a gente. Quem é? Dona Rosa. Alô, Dona Rosa, obrigado pelo carinho. Maria Rosa, lá na Ipixuna, muito obrigado. Também o Marcelo da Colônia vai estar em Santa Rosa. Hoje aqui só deu rosa agora, né? Pronto. E aqui quem tá aqui, o Zezinho Routes, obrigado pelo carinho. Quem tá aqui também é o Igor lá, o Cerejo, Igor Cerejo, obrigado. Bom dia pela participação aí do nosso programa. O Valdeci do Arapari, muito obrigado pelo carinho. Quem tá aqui também junto com a gente, quem é? Aqui o João Pedro, muito obrigado, João Pedro, Bernardina e Marcelino. Ei, menino, é muita gente, ó. Bacana. 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Alô, Jânio Batalha, o doutor, um forte abraço. Doutora Tassiane, Posto Lauane, Borracharia Campeão. 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E o doutor Eduardo Lima recebe um abraço, muito obrigado pelo carinho. Ao João Pedro, já falei, obrigado a galera presente. 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Alô, Rodrigo Velez, tá passando ali, o Rodrigo tava ali olhando, já na obra. É, bicho rei danado, hein? Rodrigo Beleza, seu nome.
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Alô, meu amigo velho Carlos Chaves, um forte abraço para você. 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ao Almeida Souza, obrigado também à Oficina do Cacazinho, Valdinara Esporte, também aqui quem tá aqui, a Fazenda São Sebastião, muito obrigado pelo carinho, toda a rapaziada Solange Almeida, e vamos que vamos, meu povo, vamos.

passando por aqui, deixando já seu oi, faça ele também, Fernando Souza, alô, bom dia, Fernando Souza, tudo bem? Quem tá aqui mais aqui junto participando com a gente é o nosso amigo, alô Paulo André, muito obrigado pelo carinho. E vamos, minha galerinha boa, lembrando que vai ter festa no dia 8 de agosto e no dia 12 de setembro nós voltamos novamente com festa lá na região do Japão. Vamos! Aê! José Roberto, tá no jeito? 7 horas.

de São Paulo, José Vieira tá em São Paulo, Suzano, aí Sulino também, acho que tá em São Paulo, quem mais aqui tá em São Paulo? Iraneide, eu não sei se ela tá em São Paulo. É, bom dia, tem mais um aqui que tá, José Vieira, já falei, Marcos Oliveira, Marcos Oliveira, pronto, a galera boa de São Paulo. Gente, o cara quando vai para São Paulo, ele vai, claro, à busca, né? Ele vai à busca de melhoras, eu também fui à busca de melhoras. E esse é o mais importante, por quê? A gente vive num estado onde não oferece muita oportunidade, nossos filhos, vai você já fique sabendo. Os seus filhos, os meus filhos, eles se formam. Aí quando chega na hora que eles estão preparados para entrar no campo de trabalho, né, iniciar o seu primeiro emprego, não tem oportunidade. Não tem. Oportunidade que...

Hoje, quando encontra, o cara quer pagar meio salário, quer pagar uma mixaria, né? Ou seja, e esse jovem, tem muito jovem que quer subir na vida, que quer progredir. Quando a gente fala que é importante a gente ter, não agora a consciência, mas sempre ter a consciência de escolher melhor os nossos representantes, quando eu falo que a política é importante, que você não se ausente dela, porque tem gente que não gosta de política, mas é bem aí que mora o risco. Quanto mais você não gosta da política, mais você é prejudicado, porque tu não vai ter paciência de escolher quem é um político que pode te representar. Às vezes você já é aposentado, mas vai representar você e seus filhos, seus netos. E quando você diz que você não gosta de política, você está virando as costas para a realidade. Quando você diz que você odeia a política, é porque você também não sabe o que você quer da vida. Porque quando você fala assim, eu não gosto de política, mas se você traz a solução, o que pode trazer o melhoramento de políticas, das políticas públicas, você vai poder escolher o melhor seus políticos, seus representantes. Então você tem sim que gostar de política, mesmo que seja à força. Por quê? Quando você se aposenta, tudo depende de política. Quando você vai fazer seus impostos, depende de política. As leis que a gente exerce aqui no nosso país é passado por política. As leis trabalhistas é passado por política. Tudo que você faz é passado por política. Então é eles que comandam, é eles que mexem. Ou é a favor ou é contra. As leis trabalhistas é passado por quem? Pelos políticos. É eles é que fazem. Então, está na hora de você deixar, gente, passe, pelo amor de Deus, que eu tenho certeza que você vai escolher melhor seus representantes. Quanto mais você virar as costas, dizer que não gosta de política, e se você, porque todo político é ladrão, mostre um que não seja, e vote. Então eu não vou votar, mas você está falando que os políticos são ladrão, porque não é bem assim, tem políticos corruptos, mas tem sérios. E aí você tem que aproveitar, fazer uma conjunção disso, todo esse balanço, e fazer aí que você precisa buscar uma agulha no palheiro. Então é isso que você tem que fazer. Faça isso, discute em casa, olha, vamos votar no fulano de tal, esse cara mora ver quem é que está melhor preparado, vamos ver quem é que já fez alguma coisa, vamos ver se esse cara já fez alguma coisa pelo nosso estado, porque o nosso estado é rico, gente. Nosso estado não tem uma indústria, não tem uma fábrica, não tem nada. O que tu vê aí é políticos querendo aproveitar e mostrar mais riqueza e mais riqueza. É um se exibindo. Quanto tem poucos que tem muitos, muitos não tem nada. É assim que funciona. Quer continuar assim? Se ficar dessa forma, será dessa forma que vai ser. Agora são 7:25 na cidade de Vitória do Mearim. Vamos aí abraçando todos os nossos colegas, que está também aproveitar e mandar um forte abraço ao meu amigo Pedro Alves, que sempre quando pode, ele pega aquela carona para a gente poder. Alô, Baú Mecânico, obrigado pelo carinho, que está na escuta do nosso programa. A audiência que nós tem também em Adajatuba, obrigado. A você que está sempre acompanhando o nosso programa em São Mateus, a você de Monção, a você de Cajari, a você de toda a região. Ok? Vamos trazer mais música, mel com terra, porque é o tempo do forró, meu povo, tá chegando, e amanhã tem jogo da seleção brasileira. Arrisque o seu placar, deixa aqui nos comentários. Aquele que acertar, eu digo, você é um cara mesmo, torcedor conhecedor, que conhece realmente o esporte. Olha aí! Ih, é forró, meu povo!

são 7h30, na cidade de Vitória do Mearim. Estamos recebendo aqui ela. Eu perguntei duas vezes para me saber se era, se eu tinha ouvido dele. Aí eu digo o seu nome, ela é Mereciana. É? Mereciana. É Mereciana. Seu pai foi te registrar, foi? Seu pai ou sua mãe? Ele bebeu as cachaças antes, não bebeu não. É Mereciana, obrigado aí pela presença, viu, querida? Pronto, fazendo a visita, que sempre vem aqui, é só pai, muito é marmanja. Ei, meu Deus do céu, aqui é, vou lhe contar, é difícil, uma semana que não vem, 2, 3, 4, mas salves! E hoje chegou a Mereciana aqui pra enfeitar, seja bem-vinda aqui no estúdio, viu? É, agora são 7h31, na cidade de Vitória do Mearim. Vamos aí levando o nosso trabalho até as 8 da manhã, viu? Com muita música, muita música. Quem tá com saudade de ouvir Mastruz com Leite? Ei, vamos trazer então Mastruz com Leite do forró das antigas, viu, Donato? Bem da antiga, Mastruz com Leite. Vê aí o que é que você vai trazer pra nós, tá? Você que tá em São Paulo, obrigado. Você que tá em Suzano, você que tá em Atibaia. É, a galera aqui tá em Suzano, é, obrigado a você aqui, um dos nossos amigos Ray que tá aqui, né, em Suzano, é, olha o Johnny, obrigado pelo carinho, filho, aqui também, que a gente tá aqui, mais gente em Suzano, é o Sulim, Sulim, tu tá em Suzano também, é, Iraneide, obrigado Iraneide, é, Marcos, alô Marcos Oliveiras, José Vieira, alô, bom dia, amigo. Eu estou em São Paulo, Suzano. Frio demais aqui. Vixe, Maria, aqui tá quente demais. Aqui tá a temperatura, mas acredito eu, uns 30 graus, mora destas. Lá deve estar o quê? Quantos graus tá aí, meu filho? Diga aí, uns 14. Eu, quando eu morei em São Paulo, quando, lá muitas vezes, quando eu, né, a gente.

acordava, trabalhava, acordava cedo, era 14 graus, 20 graus, 17, 9, muito frio, mas é José Vieira, tá dizendo que lá tá cheio, muito frio, rapaz, aqui em Suzano tá muito frio, quantos graus, macho velho, diga aí pra nós. Aí, Suzana, galera boa de Suzana, sempre acompanha o nosso programa, muito obrigado, viu, gente? De verdade. Ah, eu vou mandar uma música pra vocês aí pra matar a saudade de um bom forró. É, aqui, Mastruz Colete. Nonato Sampaio, Mastruz Colete, tá no jeito? Tá? Então, 7 horas e 33 minutos, registrando a Mereciana, que está aqui dentro, junto com a gente no estúdio, viu? É, ela tá aqui acompanhando o nosso programa, obrigado pelo carinho. Nonato Sampaio tá mandando ali, o que é ali, Nonato? Tem Zezin Routes, obrigado pelo carinho. A você que acompanha nosso programa também em Matões, a você que tá em Pindaré, Santa Inês, a toda a galera boa que acompanha o nosso programa, bem aqui em Pio 12. Alô, galera boa de Pio 12, vamos passar por aí, é, fazendo um showzaço pra toda a galera boa de Pio 12. Aguarde aí, muito forró pra rapaziada boa. Alô, Igarapé do Meio, obrigado pelo carinho. Ah, o Edinaldo Borgea, é isso? Edinaldo Borgea, é, no Mato Grosso do Sul. É, Edinaldo, é o esposo, é? É, aí tu tá aqui, ele tá lá, é? Ixi, Edinaldo, a mulher tá aqui, meu filho. É, ele tá online, tá ou não? Ele tá online? É, tu vai mandar pra ele, né? Eita, meu velho, tá certo. Um forte abraço aí, nosso caro amigo Edinaldo Bogea. Então vamos de música, Mastruz Colete, 7h34. 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

0: cidade de Ararê, meu amigo Zé Carlos. Ei, Zé Carlos, seu Carlos Rei, forte abraço. Ei, seu Carlos, eu vou aí uma hora aí. Eu vou uma hora aí tomar aquela cachaça boa, né? E você tem aí um tira-gosto. É, tira-gosto, rapaz. Ontem o Marquinhos me ligou aí e tava falando que tem uma carne de sol muito boa para tirar gosto do meu amigo Carlos. Carlos, alô, Carlos do Recanto Florindo, um forte abraço para você. Olha, são 7:39. Donato Sabai, traga aí o Josivaldo do Arrocha. Josivaldo do Arrocha, esse menino que vai estar comigo no dia 12 de setembro, fazendo a grande festa. Grande festa, né? Grande festa lá na Ilha do Japão. Vamos embora, meu povo. Vamos embora, meu povo. A galera boa também aqui da cidade de Arari, de Moitas. Obrigado, você de Moitas. Ivan, né? Meu amigo Ivan. Ao Luiz Carlos, que tá lá em Minas Gerais, acompanhando o nosso programa. A dona Marisa, muito obrigado. Eu tenho um radinho agora. Escuto vocês. Bom dia. Ah, ela tá dizendo aqui. Como é o nome dela aqui mesmo, vai? Dona Maria, né? Dona Marise. É Marise, Marise. Lá em Cajapió, no Montes. Monte Alegre, Cajapió. Obrigado pelo carinho, viu, Dona Marise? Tá acompanhando o nosso programa. Eu também quero aproveitar e mandar um abraço ao Cazuza. Alô, Cazuza! Obrigado pelo carinho. Cazuza, Rafael, tá? Toda a rapaziada, a galera boa também lá de Penalva. Luvá me mandou aí um salve hoje. E aí eu pedi para ele me mandar aí, então, a música, né, de uma banda que ele mandou, foi o Fly. Aí Fly não toca. Tá no jeito? Tá no esquema? Então, 7:39. Brasil, alô Pernambuco, forte abraço. Josivaldo do Arrocha.
1: SS Publicidade. 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

Aproveitar e mandar um abraço também ao Zé Riba lá em Limeira. Ele é o pai das 10 lindas filhas que tem, né? Um abraço para o senhor. É, e a mãe dessas 10 meninas é o que faz o melhor azeite da região. E eu compro, todo mês eu compro dois litros de azeite de coco da mão desta mulher. Muito bacana. Um forte abraço para a senhora e o meu amigo Zé Riba. Muito obrigado. Ah, também vamos aproveitar e mandar um abraço para minha mãe, que está lá em São Luís. Minha mãe está em São Luís, fazer um check-up. Ela disse que foi fazer 10 exames. Eu não sei se sua mãe está com esses 10 problemas, não, mas ela disse que o dinheiro é dela, tem que fazer. Zezinho Rude, tudo bem? Roberto Carlos. Mas primeiro tu vai ouvir, sabe quem é Zezinho Rude? É o Demar Marques. Vem aqui de Arari e depois nós vamos trazer Roberto Carlos, é verdade. Aproveita e manda um abraço também para meu irmão lá na Fazenda Limoeiros, acordando cedo. Muito obrigado pelo carinho a todos vocês de Pixuna, a você de Floresta, Jussarauzinho, Boca do Campo, a você também de Ferreira, muito obrigado, Bom Jardim, a você do povoado Coque, Mato Grosso, Palermo, alô Iodico, alô Lucimar, obrigado pelo carinho. A você de São Lourenço, muito obrigado. A toda a galera boa também que acompanha o nosso programa lá em Floresta. A você de Tuari, Tarumã, Goiaba, Criminoso, Paiol, meu irmão, é muita gente. Laje Comprida, enfim. Traz música pra galera.

Pereira. Ai, bom dia, meu amigo. Bom dia, filho. Tá falando de onde? É, galera participando aqui com a gente na live do programa Balanceia Nordeste no TikTok. Você pode entrar lá e ver. Uau, e aí, eu aqui todo de vermelhão, viu? Todo, não me chamar de comunista não, viu, seu cabo? É, mas hoje tô todo de vermelho e não torço nem pro Flamengo. É porque hoje a mulher disse, vai desse jeito aqui porque tu vai ficar diferente. Eu digo, ó, gostei. Ah, Capivari, aqui onde é Capivari, São Paulo. Eu conheço um Capivari bem aqui pertinho aqui do padre. Tá certo, meu amigo, um forte abraço pra você. Vamos trazer

Ainda dá tempo. Vixe Maria, meu amigo, é o seguinte, tem um monte de cachaceiro de plantão. Ele está toda hora mal, já mandou aqui uns três salvos aqui pra mim. Com certeza ele está querendo aquelas músicas. Bota uma música de Bartô Galeno. Essa daqui, Zezinho Roots está pedindo a música de Roberto Carlos. Então bota aí. Como é que é aqui? Rotina. Rotina. A música de Roberto Carlos parece igual aquela música de Saga de um Raqueiro, que é 10 minutos. Vambora! 7h48, Zezinho Roots. Esse é o boêmio do Paraguai. Simbora, meu amigo velho.

Roberto Carlos, é verdade. Mas, Roberto Carlos, eu sei que você é o rei, para quem gosta da tua música, eu também, em determinado momento eu gosto, mas quem é o rei mesmo é Deus. Agora, o segundo rei dos cachaceiros, eu vou trazer quem é. Meu filho, sapeca com dois pés, duas mãos, o joelho e sapeca para cima, Amado Batista. Ou melhor, quem é isso aí? Abartô Galeno, pronto, Bartô! Arroz e Bartôzinho. Vou mandar pro meu amigo

Tá aí, era pra ter entrado na resenha isso aí, né? Era pra ter entrado na resenha, porque tem que fazer isso mesmo. Se a Polícia Federal tem alguma coisa, como é o nome dele aí? A Jacques Wagner, que é líder do governo do PT, do Lula. Pronto! Aí então vai fazer busca? Tem que fazer mesmo, saber se dever tem que pagar. Tem que pagar. Porque é um bom exemplo, tem que começar de casa. Olha, a gente vai aproveitar e mandar um forte abraço também a toda a galera boa da empresa da construtora Tripolone, que está na escuta do nosso programa. Muito obrigado ao encarregado Zé Roberto, também o Manuelzinho da carregadeira. Pronto, eles que estão fazendo essas estradonas aí, bem uns 50 centímetros de altura de concreto. Pense, é concreto até umas horas. Muito bom. Olha, gente, nunca maltrate alguém quando estiver subindo, porque um dia pode encontrá-las quando estiveres descendo. A última de hoje, Zé Carlos, lá do Recanto Florindo, essa é pra você, pra todo mundo, Badô, enfim, que tá todo mundo com a gente. A construtora Tripolone. Valeu, meu povo, até amanhã.

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2: 8 horas. Repita. 8 horas.
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5: Cubra-me com seu manto de amor. Guarda-me na paz desse olhar.
6: Concedei-nos, Senhor, a serenidade necessária para aceitar as coisas que não podemos modificar. Coragem, Senhor, para modificar as que podemos e sabedoria para distinguir uma das outras. Meus irmãos, minhas irmãs, carinhosamente o nosso abraço, as nossas energias, as nossas vibrações positivas. Hoje, quinta-feira, é com a permissão de Deus e a luz do Divino Espírito Santo que mais uma vez passamos a apresentar o programa Uma Luz em Sua Vida. 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Meus irmãos e minhas irmãs, esse programa tem a apresentação desse médium vidente que aqui vos fala, o Pai Márcio de Oxalá, o fenômeno das ciências ocultas, diretamente de Cruz das Almas, na Bahia, aqui para a sua cidade. 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Está começando o programa Uma Luz em Sua Vida, com a permissão de Deus e a proteção de todos os orixás. Então, meus irmãos, então, minhas irmãs, eu quero falar com você que sofre com doenças misteriosas, você que está passando por um momento difícil na sua vida, você, meu amigo, você, minha amiga, que está sofrendo com amor não correspondido, você que perdeu o grande amor da sua vida e quer tê-la de volta em poucos dias, eu quero falar também com você, meu irmão, você, minha irmã, que sofre com problemas financeiros, você que está com os caminhos fechados, você que vem sofrendo com a queda no comércio, negócios embaraçados, você que tem um automóvel ou um imóvel para vender e não consegue, você, meu irmão, você, minha irmã, que planta e não colhe, você que a sua lavoura não está produzindo nada, a sua criação está morrendo. Olha, meu amigo, olha, minha amiga, esse programa é para você que está passando por um momento difícil na sua vida. Você, meu irmão, você, minha irmã, que sofre com vício da embriaguez ou drogas, ou tem aí na sua família algum ente querido seu passando pelo sofrimento, pelo constrangimento do vício da embriaguez, vício em drogas, em jogatinas, esse programa é para você. Você, meu amigo, você, minha amiga, que está sofrendo com a depressão, com a insônia, com a ansiedade, perturbações mentais, espirituais, encostos, você que vê vultos, ouve vozes, você que tem sonhos premonitórios, sonhos macabros. Olha, meus irmãos e minhas irmãs, fique atento ao nosso programa, pois temos para você uma mensagem de fé, uma mensagem de esperança, uma ajuda espiritual, principalmente para os menos favorecidos pela sorte. Se você está passando por algum momento difícil na sua vida, preste atenção, porque a partir de agora vamos falar com você aqui através do programa Uma Luz em Sua Vida. Você, senhor de idade, que sofre com a impotência sexual, com inflamações, Você, mulher que não consegue engravidar, você, mulher que tem problemas de cistos, miomas, seja qual for o seu problema, pare de sofrer imediatamente. Aumente o volume do seu rádio e ouça com atenção o nosso programa, porque a partir de agora é formada a maior corrente de fé e de ajuda espiritual através do programa Uma Luz em Sua Vida.
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7: Você que fez o remédio pra minha filha, aí deu certinho, certinho. O nome dela é a Marinette, eu sou mãe dela. Quer dizer, deu certo demais, que ela já tinha andado aí universos aí, nada, nada. E você foi só eu indicar direitinho, hora, deu certinho, graças a Deus. Primeiro lugar, Deus, segundo você. Deu certinho, certo, certo.

atenção, meus irmãos, atenção, minhas irmãs, você que passa por momentos difíceis na vida, você que sofre com doenças misteriosas, doença na qual a medicina não pode resolver, né? Você que já está até desenganado ou desenganada pela medicina, não sabe mais o que fazer. Olha, meu irmão ou minha irmã, essa tua doença pode ser uma doença espiritual. E para isso nós temos a solução. Se você já procurou a medicina, já tomou remédios, já fez exames e mais exames e nada de solucionar o seu caso, nos procure. Abaixo de Deus estamos aqui pronto e preparado com o dom espiritual dado a Deus para resolver até mesmo o seu mais difícil problema. Aqui, o Pai Márcio de Oxalá, o fenômeno das ciências ocultas, esse que não promete, esse que realiza. Eu quero aqui também falar com você que perdeu o grande amor da sua vida e quer tê-la de volta. Por algum motivo, você perdeu a sua pessoa amada e quer tê-la de volta em poucos dias. Estamos aqui pronto e preparado para te ajudar. Você que ama e não é correspondido, você que não tem sorte no amor, você que está com o seu casamento atrapalhado, a tua convivência dentro de casa está mais parecendo um campo de batalhas. Olha, meu amigo ou minha amiga, pare de sofrer imediatamente. Nos procure. Podemos fazer a diferença na tua vida amorosa. Podemos fazer uma amarração amorosa. Podemos trazer o grande amor da tua vida de volta em poucos dias. Enfim, se você não tem sorte no amor, nos procure que estamos aqui para te ajudar. Esse que aqui vos fala, o Pai Márcio de Oxalá, graças a Deus, tem o dom espiritual dado por Deus para fazer a união de qualquer casal em cima da terra. Eu quero aqui também falar com você, meu amigo, você, minha amiga, que está passando por problemas financeiros, você que está com os caminhos fechados, você que o teu comércio não vende nada, quando vende não recebe, você que está com negócios embaraçados, você que tem um imóvel para vender, você que tem um automóvel para vender, você que a tua empresa está indo à falência, o teu comércio, você que começou um pequeno negócio e tinha tudo para dar certo e de repente começou tudo a dar errado, tudo que você vai fazer dá errado, meu amigo ou minha amiga, pare de sofrer, você pode estar com os caminhos fechados, pode ter alguém com o olho gordo para cima de você, você pode estar com um mau vizinho, a concorrência pode estar fazendo trabalhos de magia negra para te atrapalhar, para atrapalhar o teu comércio, a tua vida financeira. Nos procure, não importa qual é a tua situação, não importa qual é o teu caso, o importante é você dar o primeiro passo em busca da tua libertação espiritual. Pare de sofrer hoje mesmo. Você que a tua lavoura não produz nada, a tua criação está morrendo, você dá um passo para frente, dois, três ou até mais passos para trás. Enfim, se nada está dando certo na sua vida, você tem a oportunidade agora mesmo de procurar o maior médium vidente do Brasil, esse que aqui vos fala, o Pai Márcio de Oxalá, diretamente de Cruz das Almas, na Bahia, aqui para a sua cidade. E eu te garanto que abaixo de Deus, você verá a solução para o teu caso em dias e horas maravilhosas.

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0: Você, meu amigo ou minha amiga que sofre com vício de embriaguez, vícios em drogas, em jogatinas, você que está passando por esse constrangimento, por esse sofrimento, você que tem um ente querido seu nessa situação, a pessoa bebe e não se domina, chega em casa quebrando tudo, brigando com o esposo, com a esposa, com os filhos, enfim, se você sofre com o vício da embriaguez, o vício da droga, o vício no tabagismo, em jogatinas, enfim, se você está passando por esse sofrimento ou tem alguém aí na tua família, algum ente querido seu passando por esse constrangimento, perdendo tudo para o mundo dos vícios, é hora de se libertar, é hora de procurar ajuda. Estamos aqui pronto, preparado com o dom espiritual dado por Deus para resolver até mesmo o teu mais difícil problema. Venha falar com o Pai Márcio de Oxalá. Estou aqui pronto e preparado, capacitado com o grau mais alto da Umbanda, pronto, preparado para te ajudar, para resolver o seu problema em dias e horas marcadas. Se você já procurou pessoas erradas que te prometeram e não cumpriram, se você já bateu em portas erradas, não se desespere, meu amigo. A oportunidade de você estar diante do maior médium vidente do Brasil é essa. Estou aqui de braços abertos para receber você e o seu problema. Nos procure, que abaixo de Deus nós temos a solução imediata para o teu caso, seja ele qual for. Eu quero falar aí com você, meu amigo ou minha amiga, que está sofrendo com a depressão, com a insônia, a ansiedade. Você que sofre com perturbações mentais ou espirituais, encostos. Você que vê vultos, ouve vozes, tem sonhos macabros, premonições. Olha, meu irmão ou minha irmã, pare de sofrer. Nos procure. Você que vive aprisionado em pensamentos negativos, pensamentos suicidas, você que vem se isolando do mundo, você que quando sai de casa consegue se divertir um pouco, mas quando volta para sua própria casa, não sente paz, não se sente bem. Parece que o mundo está desabando sobre sua cabeça, sobre suas costas. Olha, meu irmão, pare de sofrer. Temos a solução imediata para o seu caso. Você pode estar sendo vítima de trabalhos de magia negra. Alguém pode ter jogado terra de cemitério em cima da tua casa. Olha, meu irmão, nesse mundo de tudo há. E eu te garanto que de nada mesmo você pode duvidar. Porque durante essas décadas, trabalhando nessa área espiritual, meu irmão ou minha irmã, eu posso te afirmar que eu já vi tantas coisas, né? Mas te garanto também que abaixo de Deus, graças a Deus, com os meus conhecimentos e com o dom espiritual dado por Ele, nunca perdi uma causa, nunca perdi uma cura sequer. Portanto, pare de sofrer hoje mesmo. Nos procure. Estamos aqui pronto, preparado, capacitado e com o dom espiritual dado por Deus para te ajudar. E você verá a solução do seu caso em dias e horas marcadas. Aqui o Pai Márcio de Oxalá, o fenômeno das ciências ocultas, o médium vidente mais conceituado do Brasil.
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3: A gente quer agradecer muito, muito mesmo de coração, porque o meu irmão hoje está outra pessoa, saiu da fazenda que estava, está em outra, está achando muito bom. Ele não quer, não fala nem mais de beber.

0: Ainda tá gostando muito dele, que ele faz as coisas. É um cara respeitador, é um cara que tudo que ele quer fazer, ele faz. E a gente só tem que agradecer. Agradecer bastante. A minha mãe vai mandar um agradecimento. Já faz mais de mês e ele nem sequer fala que vai beber mais. Em nome de Jesus. Isso aí é uma benção.
1: Vim aqui dar meu depoimento, meu agradecimento. Que o estado que eu vivia, que eu vinha passando na minha vida. Mas depois que eu lhe procurei, hoje eu me sinto uma pessoa diferente. Eu estava sem força para trabalhar, com as perturbações na cabeça, com insônia. Já estava me dando uma depressão tão grande que eu estava pensando em tirar até minha própria vida. Mas tenho 60 dias, uns 2 meses que eu lhe procurei. Hoje minha vida está bem melhor, hoje eu estou conseguindo dormir. Eu não estou sentindo as perturbações que eu sentia, porque eu ouvi um barulho de um carro, eu tive vontade de sair correndo. E o Senhor me disse o que tinha sido feito contra mim. E hoje eu me sinto uma pessoa agradecida. Primeiramente, agradecer a Deus e ao Senhor por o Senhor ter me ajudado. E diga às pessoas que vêm sofrendo, porque o que eu passar na minha vida, eu não quero para ninguém. Até um carro que passava na rua eu tinha medo. Estava perdendo a força de viver. Mas obrigado primeiramente a Deus e agradecer ao Senhor.
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3: Nossa Senhora, me dê a mão, cuida do meu coração.
4: Neste momento eu quero falar também aí com você, meu amigo, que está sofrendo com a impotência sexual, você, senhor de idade, você também que está sofrendo com inflamações na próstata. 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E após você fazer uso dessas medicações, você pode até voltar aos médicos e fazer os exames. Você vai ver como realmente essas garrafadas de ervas medicinais são capazes de curar todos esses tipos de inflamações. Olha, meu irmão, olha, minha irmã, seja qual for o seu problema, pare de sofrer imediatamente. Aqui estamos citando alguns dos casos, alguns dos problemas, né? Mas seja qual for o seu problema, não importa. O importante é você dar o primeiro passo em busca da tua libertação, em busca de ajuda. Não fique aí parado como se o teu caso aí não tivesse mais solução. Tem sim. Toda doença tem cura, todo problema tem solução. O importante é você bater na porta certa que ela se abrirá. Você que sofre com maus vizinhos, você que é vítima da inveja, do olho grande, você que está sendo vítima da magia negra, venha, traga todos os seus problemas e deposite em minhas mãos e obtenha, abaixo de Deus, a solução de seus problemas em dias e horas marcadas. 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

0: E agora, meus irmãos e minhas irmãs, ouvintes aqui do nosso programa, eu te convido a pegar um copo com água ou uma garrafinha com água e colocar diante do rádio, diante do meio de comunicação que está levando nossa mensagem até você, e fazermos uma poderosa oração. Após o término dessa oração, você pode fazer uso dessa água da forma que você achar melhor. Você pode tomar um pouco dessa água, você pode jogar um pouco dessa água na tua casa, no teu automóvel, na tua roça, que servirá para espantar qualquer tipo de demanda espiritual, a inveja, o mal-olhado. Se você tem inflamações, você pode estar tomando um pouco dessa água, você pode estar lavando algum ferimento. Basta você fazer essa oração com muita fé. Eleve o seu pensamento ao Criador e faça com muita fé. Hoje, a oração de São Jorge.
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0: Eu andarei vestido e armado com as armas de São Jorge, para que meus inimigos, tendo pés não me alcancem, tendo mãos não me peguem, tendo olhos não me vejam, e nem em pensamento eles possam me fazer mal. Armas de fogo o meu corpo não alcançarão, facas e lanças se quebrem sem o meu corpo tocar, cordas e correntes se arrebentem sem o meu corpo amarrar. Jesus Cristo, me proteja e me defenda com o poder de sua santa e divina graça. Virgem de Nazaré, me cubra com seu manto sagrado e divino, protegendo-me em todas as minhas dores e aflições. E Deus, com sua divina misericórdia e grande poder, seja meu defensor contra as maldades e perseguições dos meus inimigos. Glorioso São Jorge, em nome de Deus, estenda-me o seu escudo e as suas poderosas armas, defendendo-me com a sua força e com a sua grandeza. E que debaixo das patas de seu fiel jinete, meus inimigos fiquem humildes e submissos a vós. Assim seja, com o poder de Deus, de Jesus e da falange do Divino Espírito Santo. São Jorge, rogai por nós. Amém.

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2: Vem, deposita em minhas mãos todos os seus problemas.
0: E por aqui, meus amados irmãos e irmãs, finalizamos o nosso programa de hoje, agradecendo pela sua audiência, agradecendo pela sua companhia. Fiquem todos com Deus e até o nosso próximo encontro com mais uma palavra de fé e esperança. Tchau, tchau.
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3: Alô, amigos, muito bom dia. 8 horas e 30 minutos em Vitória do Mearim. Rádio Cidade Vitória, sua melhor companhia. Super abraço para você. Estamos chegando. Vai começar mais uma audição, mais uma edição do Bom Dia Cidade.
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3: Tá na hora, tá chegando.

Hoje é quinta-feira, dia 18 de junho. Alô, amigos, muito bom dia mais uma vez. Estamos chegando, viu? Por aqui vai rolar muita música legal. Os hits do momento vão rolar por aqui, viu? Vai rolar também a sua participação aqui pelo WhatsApp para pedir aquela musiquinha boa, mandar aquele alô, aquele beijo para quem você quiser. Estamos na agradável manhã de quinta-feira. Manhã que começa com céu aberto, tempo firme, sol brilhando intensamente aqui em toda a região da Baixada Maranhense, especialmente na cidade de Vitória. Prazer, eu sou o Luiz e te faço companhia a partir de agora até 11 horas. Participações aqui através do WhatsApp 992-29-9757. Você vai curtir por aqui o horóscopo do dia, o que os astros têm a dizer para o seu signo para esta quinta-feira. Você vai conferir ainda resumo de novelas, dicas de saúde e muitas outras atrações, outras dicas para você aqui no Bom Dia Cidade. 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
1: 8:37.
0: Repita.
1: 8:37.
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5: Bom dia, cidade! Musicalizando e informando. Agora são 8:44. Você pode participar aqui com a gente através do WhatsApp 992-29-9757. Pede aquela musiquinha que você gosta de ouvir. A gente vai te atender sempre com enorme prazer, viu? Manda aquele oi pra gente aí no WhatsApp 992-29-9757. Pede música, manda pra quem você quiser que a gente vai te atender na boa. Música aqui pra Isabel, tá ligada com a gente lá em Arariaçu, querendo uma música aí, uma música da Copa, tá oferecendo aqui a todos lá de Arariaçu, tá legal então, daqui um pouquinho a gente rola uma música aí da Copa do Mundo aqui pra dona Isabel lá do Arariaçu. Quem também tá participando aqui do Bom Dia, Daniel Rutz, tá ligado com a gente lá no, na Curva do Ascenso, lá no município de Olinda Nova do Maranhão, tá querendo curtir aí Zeneto e Cristiano, né? Tá oferecendo aqui para relembrar a data de 2 de março de 2025, a data quando começou a ser como a data que se tornou padrinho aí de Adriel Jesus, tá? Tá legal então, tá bom, e oferece aqui para todos os ouvintes, tá bom então, Daniel, valeu, tá aí uma boa lembrança aí, né? Isso, exatamente, 2 de maio de 2025 foi a data em que ele se tornou aí o padrinho do Adriel de Jesus. Ok, então, vamos rolar a música aqui no Bom Dia Cidade. Daqui um pouquinho então a gente rola aí o Zé Neto e Cristiano.

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5: 8:57. Repita, 8:57.

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1: 9 horas. Repita. 9 horas.
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Para você, 9h09. Bom dia, cidade, aqui pela Rádio Cidade de Vitória, FM 89,9. Aquela musiquinha boa tá rolando por aqui, já eu atendo a mais ouvintes participando do nosso programa. Já tem o som do Catedral, já tem também Padre Zezinho aqui na sequência da nossa programação. Vamos conferir agora, começar o horóscopo do dia? Então vamos lá, começamos com Áries. Áries, a paixão de ontem poderá virar projeto de hoje. Bom momento para dar a formação, né? Aliás, dar forma ao que incendiou o coração. Oficialize o namoro, escreva o filho em uma nova identidade ou enriqueça aí o trabalho autoral com inovações. Sua palavra terá peso e abrirá portas, viu? Só evite discutir por bobagem, principalmente à tarde. Uma virada estratégica dará ótimo resultado. Entre um novo grupo, reveja aí as novidades. Alô, Touro, vamos lá, Touro, o que os astros têm a dizer para você para esta terça-feira? Vamos lá, para esta quinta-feira, vamos lá, Touro, assine um contrato imobiliário, feche um orçamento de reforma ou defina onde você vai morar e encerre processos do passado. A família apoiará mais do que você espera. Atenção só para não despejar as insatisfações acumuladas em quem mora junto, tá legal? Construa bases mais fortes, material e afetiva, antes de dar um salto poderoso na carreira, viu, Touro? Alô, alô, Gêmeos! Elabore um contrato ou planeje uma nova atividade antes de viajar ou de embarcar em uma aventura. Aproveite o período da manhã para definições que organizam a vida, que irão organizar a vida. Sua mente estará focada e rápida em negociações de prazo e valores. Gaste energia extra no treino ou caminhada, tá, Gêmeos? Para Gêmeos, para Touro, muito bom dia. Daqui a pouquinho a vez do pessoal de Câncer, Leão e Virgem. É hora de mais música? Oração pela família, o Padre Zezinho vai dar o recado aqui do bom dia. Para atender aqui a Dona Antônia, a Tontônia lá do Arraial, que oferece aí a toda a comunidade de Arraial. E para todos os ouvintes, daqui a pouquinho tem também o Catedral, né, aqui no nosso programa.

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1: 9:16.
2: Repita.
1: 9:16.
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7: Quinta-feira, 18 de junho de 2026, este é o Giro de Notícias. Eu sou Norberto Notari e você acompanha os destaques do momento. A Polícia Federal deflagrou na manhã de hoje uma nova fase da Operação Compliance Zero, que investiga fraudes envolvendo o Banco Master. O objetivo é apurar a suposta participação de agentes públicos no esquema de irregularidades financeiras. São 18 mandados de busca e apreensão expedidos pelo Supremo Tribunal Federal nos estados da Bahia, São Paulo e no Distrito Federal. Entre os alvos está o líder do governo no Senado, o ex-governador Jacques Wagner. Relatórios preliminares da Polícia Federal indicam que Daniel Vorcaro, dono do Banco Master, teria exigido um esquema especial de segurança e privacidade durante uma viagem a Lisboa em junho de 2024, na qual estavam presentes o senador Silvio

Nogueira e o presidente da Câmara, Hugo Mota. Segundo os investigadores, Vorcaro solicitou a um funcionário que reservasse suítes em um hotel para os três, onde seria realizado o evento com outros políticos. A defesa de Jair Bolsonaro admitiu ao STF que o ex-presidente pediu a um militar do Gabinete de Segurança Institucional da Presidência da República que consertasse uma arma registrada em seu nome. Segundo os advogados,

0: intencionalmente como medida preventiva diante das condições de saúde mental do político. Estados Unidos e Irã assinaram um acordo de paz com 14 pontos divulgado nesta quarta. O documento prevê o imediato fim da guerra no Oriente Médio, incluindo no Líbano, e o compromisso de ambos os países em respeitar a soberania um do outro. Em troca, os Estados Unidos suspendem sanções, liberam ativos iranianos congelados e se comprometem a liderar um pacote de reconstrução econômica de ao menos 300 bilhões de dólares ao Irã. O país, por sua vez, reabrirá o Estreito de Hormuz e reafirma que não vai desenvolver armas nucleares. A Colômbia venceu o Uzbequistão na estreia da Copa do Mundo por 3-1 e fica na ponta do Grupo K, aproveitando o empate entre Portugal e Congo por 1-1, também nesta quarta. Pelo Grupo L, a Inglaterra venceu a Croácia por 4-2 e Gana bateu o Panamá 1-0. Hoje começa a segunda rodada da Copa.
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2: Olha, mas que prazer estar na tua companhia. Estamos às 9h19. Bom dia, cidade, aqui pela Rádio Cidade de Vitória, musicalizando e informando. Tá tudo bem com você, né? Tudo certinho. Tá ligando o rádio agora aqui na Estação do Sucesso. Seja bem-vindo e muitíssimo obrigado pela companhia. 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
2: Bem pra ninguém não, viu? Você com a gente, o nosso melhor presente, a sua manhã bem mais musical que através das ondas do rádio. As donas de casa, nos afazeres domésticos, nos ouvindo no horário, super bom dia. Um alô aqui pra dona Fátima, tá escutando a gente ali na Rua Nova, no Puraqueú, né? Muito bom dia, obrigado pela sintonia. Raimunda Brito tá ligada com a gente lá na Vila Riachão, no Igarapé do Meio. A Maria do Carmo também lá no Igarapé do Meio, lá em São Vicente da Palmeirinha, também tá ligada aqui no Bom Dia. Tem aqui a participação da Erlita, aliás, lá de Passagem de Areia, querendo curtir aí o Frank Lopes, já a gente rola, viu? Muito obrigado, Erlita, pela participação aqui no nosso programa, no Bom Dia Cidade. Participações aqui, tá a fim de participar, o WhatsApp é o 992-29-9757, que é o WhatsApp para você pedir música aqui na nossa programação. Rila, lá de Morro do Alexandre, no município de Anajatuba, querendo curtir aí Tomara, música do Pablo, vai rolar daqui um pouquinho. Então vamos trazer mais sucesso, porque por aqui a música não para no Bom Dia Cidade.

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2: 9:29.
1: Repita.
2: 9:29.
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1: Oi, Luiz Carlos, bom dia, meu amigo. Sou eu, Amari Ribeiro, aqui de Raposa, São Luís. Eu gostaria de pedir duas músicas, se você puder rolar para mim. Queria pedir a música do Filho do Piseiro. E queria ouvir também a música do cantor Rui Souza. Hoje é você que tá roendo o osso. Eu vou oferecer para minha mãe, Vitória, lá em Cajapior, e para todos os familiares e amigos, e para meus amigos, o locutor Honório Gomes, o Marquinhos Leandros, o locutor Paulinho Pop, lá do Ceará. Todos são do Ceará. Para minha amiga Paulina do Ceará e para você. E também quero oferecer para meu esposo, o cantor Rui Souza, daqui de São Luís, do Maranhão.

0: Eu vou.
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3: 9:43. Repita. 9:43.
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9: Paris, 18 de junho de 2026. Essas são as principais notícias desta quinta-feira. Sob aplausos do presidente francês Emmanuel Macron, o presidente americano Donald Trump assinou na noite de ontem, durante jantar no Palácio de Versalhes, o protocolo do acordo para colocar um fim à guerra no Oriente Médio. Um pouco depois, a imprensa estatal iraniana divulgou que o presidente Massoud Pezeshkian também confirmou a assinatura do documento. Por meio do compromisso, os Estados Unidos e o Irã se comprometem a encerrar de maneira imediata e permanente as operações militares em todas as frentes, inclusive no Líbano. Além do fim do bloqueio americano aos portos iranianos e a reabertura do Estreito de Hormuz, também está previsto que os Estados Unidos e seus aliados regionais elaborem um plano de pelo menos 300 bilhões de dólares para a reconstrução do Irã. Teherã também se compromete a não adquirir nem desenvolver armas nucleares. O acordo final será concluído em um prazo de 60 dias, mas antes, uma cerimônia para selar a assinatura do protocolo entre Irã e Estados Unidos está prevista para ocorrer nesta sexta em Genebra, na Suíça. A Ucrânia lançou nesta quinta-feira seu maior ataque de drones contra Moscou em pelo menos 2 anos, provocando incêndios ao redor da capital russa e causando perturbações em seus principais aeroportos. Vários projéteis atingiram uma importante refinaria de Moscou, responsável por mais de um terço do abastecimento de combustível da capital russa. A Rússia também realizou um novo ataque com mísseis contra Kiev, levando as autoridades locais a pedirem que a população se refugie em abrigos. Na cidade de Sumy, no nordeste da Ucrânia, uma pessoa morreu em um bombardeio russo. Aqui na França, a onda de calor se instala nesta quinta sobre grande parte do país, com temperaturas que vão se aproximar dos 40 graus nos próximos dias. 26 departamentos estão em alerta laranja para calor extremo, o segundo mais grave da escala. Esse alerta vai dos arredores de Paris até o leste da França. A previsão é que o fenômeno dure até o início da próxima semana. A rede de transportes ferroviários anunciou nessa manhã o cancelamento de viagens de 71 trens que ligam cidades francesas, temendo panes nos sistemas de climatização. Em Macclesfield, no noroeste da Inglaterra, britânicos vão às urnas para uma eleição legislativa que ameaça o governo de Keir Starmer. Seu principal rival dentro do Partido Trabalhista, Andy Burnham, espera ser eleito deputado no local e tem a ambição de substituir o primeiro-ministro. Os primeiros resultados serão anunciados nesta noite. Rádio França Internacional, em parceria com a agência Rádio Web, de Paris, Daniela Franco.
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10: Muito bem, vamos lá então, destacando mais música. É já já que a gente vai rolar música aqui no nosso Bom Dia Cidade na 89,9. Daqui um pouquinho, Atendendo aqui a mais ouvintes participando da programação, já já, horóscopo do dia, pessoal de Câncer, Leão e Virgem, conferindo com a gente o astral, conferindo o que os astros têm a dizer para esta quinta. 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

0: 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Bom, vamos agora para o horóscopo do dia. Pessoal de Câncer, Leão e Virgem, conferindo com a gente o que os astros têm a dizer para esta quinta-feira. Alô, Câncer, é hora de organizar a vida financeira e os investimentos com cabeça fria, viu? Aproveite o período da manhã para renegociar uma dívida, montar planilha de gastos ou definir quanto vale seu trabalho ou sustentar o preço, viu? Um conselho de alguém mais velho cairá como uma luva, vai te orientar bem. Leão, transforme o elogio em oportunidade nesta manhã. Marque uma reunião e formalize uma proposta. Pessoas experientes estarão dispostas a apostar em você. À tarde, segure o impulso de bater de frente com alguém se as coisas saírem do controle, tá? Foque nos preparativos de viagem, organize documentos e evite esquecimentos, viu, Leão? Virgem, ações discretas irão resolver um assunto delicado sem alarde. Você poderá encerrar uma antiga pendência ou planejar o próximo passo na carreira longe dos holofotes. Aumente aí a sintonia com a sua força interior e siga a intuição. O dia trará momentos raros e preciosos de intimidade e de conexão com amizades de longe. Tá bom, Virgem? Para Virgem, para Leão, para Câncer, aquele abraço. Daqui um pouquinho, pessoal de Libra, Escorpião e Sagitário.
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0: Pessoal, passei por aqui no programa. Deixa eu atender aqui rapidinho. Vai rolar música aqui para Daiane de Coque, Vitória do Merim, querendo curtir aí o Heitor Costa. Já a gente rola. Vai rolar música aqui também para, deixa eu ver aqui, para Dona Raimunda Brito, lá da Vila Riachão e Igarapé do Meio, que está oferecendo especialmente para a nora dela, Dona Maria do Carmo, lá no São Vicente da Palmeirinha. Legal. Vai rolar música aqui também para o Ivaldo. Ivaldo quer curtir, quer ouvir uma música evangélica. Ivaldo está nos ouvindo ali na cidade de Anajatuba. Tá bom então, valeu. Daqui um pouquinho rola a música que você pediu, tá bom, Ivaldo? Super abraço para você então. Deixa rolar a música, porque por aqui o sucesso não para.
2: Isso daqui.

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1: 10 horas. Repita. 10 horas.
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0: 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Se você estiver a fim de participar aqui da programação, fique à vontade mandando mensagem via WhatsApp 992-29-97-57. Tá calor aí? Tá fazendo calor aí? Rapaz, te contar, tá quente, né? 30 graus no momento aqui na cidade de Vitória e a sensação térmica é bem, bem grande, viu? Até parece que não são só 30 graus, mas os termômetros estão mostrando aí 30 graus no momento. À tarde, então, vou te contar. Sensação térmica de 35, 37 graus. O neguinho fica suando, sentado, né? Sem se movimentar. Vou te contar um negócio. E tome ventilador, né? Tome ar-condicionado para amenizar aí o clima. Vamos agora à previsão astral, pessoal dos signos de Libra, Escorpião e Sagitário. Libra, amizades sérias e entram em cena aquele amigo, né, que fala a verdade, o contato que abre porta de emprego, o grupo que constrói junto. Aceite um conselho maduro que vai chegar agora pela manhã. Um projeto em parceria ganhará estrutura se você assumir sua parte. À tarde, fuja de discussões em grupo de mensagem, tá? Ô, Libra! Escorpião, exerça sua autoridade com serenidade. O período da manhã favorece conversas decisivas. Entrega de resultados ou posicionamento que consolida uma aliança profissional. À tarde, não compre uma briga que não é sua. Não se meta, viu? O silêncio imporá respeito a uma situação desconfortável. Viu, Escorpião? O dia trará popularidade, prestígio e sucesso nos empreendimentos. Sagitário, concretize um plano em etapas. Será um bom momento para pesquisar cursos, custos de uma viagem, encontrar boas oportunidades e realizar um sonho. O professor, mentor ou pessoa experiente dará o mapa do caminho. Só não atropele quem pensa diferente de você. À tarde, nem toda discussão vale a energia gasta, viu? Sagitário, para Escorpião, para Libra, muito bom dia. Daqui a pouquinho, a vez do pessoal de Capricórnio, Aquário e Peixes.
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0: Vamos às participações aqui no Bom Dia. Tem música aqui para Rosângela, tá escutando a gente lá em Muquila, no município de Arari, querendo curtir aí uma da Roberta Miranda. A gente rola já a nova da Roberta, viu? Muito obrigado, Rosângela, pela sintonia de todas as manhãs. Vai rolar também Luísa e Maurílio, S de Saudade, com Zeneto e Cristiano. Vai rolar aí pro Rogério. Ih, Rogério, finalmente vai rolar, você pediu, né, rapaz? Rogério participou aqui do programa sempre, começou, mandou mensagem aí no comecinho do programa. Somente agora a gente tá visualizando aqui e atendendo, é claro. Valeu, Rogério, tá rolando.

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1: 10 horas e 18 minutos.
2: Repita.
1: 10 horas e 18 minutos.
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4: República Democrática do Congo. Preciso dizer mais? Eu sou a Mariana de Freitas e aqui não tem VAR, mas estamos de olho em tudo que rola, dentro e fora de campo na Copa. Teve atuação histórica, jogo feio, camisa bonita, Oasis, mas

só não teve Cristiano Ronaldo. A expectativa estava toda sobre a atuação do CR7 e de Portugal contra a República Democrática do Congo. Mas quem fez história foi a seleção africana, que não deu mole para a favorita e arrancou um empate de respeito. Os congoleses, que participaram de uma Copa lá em 74 ainda com o nome de Zaire, passaram por duas repescadas.

0: Vitória. Cristiano Ronaldo tentou e não marcou. Será que ele sai da disputa da artilharia ou ainda tem muita Copa pela frente? Só o tempo vai dizer. E por falar em tempo, o tempo de hidratação obrigatório virou polêmica. Os organizadores do evento aproveitam para lucrar. A estimativa é de que os intervalinhos de 3 minutos vão render US$500 milhões extras em publicidade. O ex-técnico do Liverpool, multicampeão Jürgen Klopp, foi direto e perguntou para quem a Copa está servindo. Pro torcedor, pro jogador ou pros anunciantes? E a gente sabe, né? Futebol é fluido, é momento e parar no meio pode mudar o jogo. E a Inglaterra chegando na Copa do Mundo. O primeiro confronto entre seleções europeias foi um cartão de visitas pesado do time de Harry Kane. 4-2 para cima da Croácia de Luka Modric. O confronto chegou a ficar equilibrado, mas no segundo tempo, como disse uma amiga minha, a Croácia ficou só o pó do cavaco. Fora o goleiro que fez alguns milagres. No final do jogo, torcida e jogadores entoaram juntos Wonderwall do Oasis. E se de um lado tivemos um dos melhores jogos da Copa, em contrapartida, Gana e Panamá nem merece resenha. Jogo amarrado, bico, força física, golzinho no final e princípio de briga. Praticamente um jogo de campeonato gaúcho. E para encerrar a primeira rodada, a Colômbia entrou em campo com uma camiseta lindérrima em tons de azul e amarelo marca-texto e meteu 3-1 para cima do Uzbequistão. Nessa quinta começa a segunda rodada. Será que a Bósnia e o Catar vão marcar o primeiro gol na competição? Eu fico por aqui, mas amanhã tem mais porque aqui não tem VAR, mas estamos de olho em tudo que acontece dentro e fora de campo no Mundial.
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0: 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A atração musical está no ar. Bom dia, cidade. Prazer, eu sou o Luiz, comunicando contigo. Ficaremos por aqui até 11 horas. 11 horas você vai curtir muita música ainda, viu? Se tiver a fim de participar, você pode mandar mensagem aí via WhatsApp para pedir aquela musiquinha boa. Aquela musiquinha que você gosta muito de ouvir, mandar para quem você quiser, fazer a festa juntamente aqui com a gente na Estação do Sucesso. Falar aqui um pouquinho dos famosos. Olha, Léo Santana reúne estrelas no cruzeiro temático Navio do Gigante em 2027. É, rapaz, o verão de 2027 já tem encontro marcado em alto mar entre os dias 14 e 17 de janeiro. Acontece o Navio do Gigante, férias com GG. Projeto liderado por Léo Santana, que promete reunir milhares de fãs em uma experiência inédita de música, entretenimento e lazer a bordo do MSC Divina, um dos navios mais sofisticados da frota da MSC Cruzeiros, né? O evento acaba de anunciar um line-up de peso, reunindo alguns dos maiores nomes da música brasileira. Entre as atrações confirmadas estão, olha só quem está por lá, Ivete Sangalo, ícone da música nacional, Péricles, um dos maiores representantes do samba e pagode do país, Natanzinho Lima, fenômeno do brega do Brasil, Henry Freitas, né, representando o forró atual, além de Panda, completando aí a programação musical. 2027, janeiro, né? Tá marcado isso aí. É o Léo Santana movimentando aí a música com os principais artistas em cruzeiro.
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0: São 10h23, mandar um alô aqui pra dona Francisca, tá ligada com a gente lá na cidade de Miranda, querendo curtir lembranças de amor. Já a gente vai rolar na voz aí do Vítor Fernandes. Obrigado demais pela sintonia. Daqui a pouquinho tem também aqui o Dica de Saúde aqui no nosso programa. Daqui a pouquinho a gente vai trazer assuntos interessantes pra você, pra te orientar aqui no sentido de que você tenha uma vida mais saudável, tá bom? Vamos lá, Vitor Fernandes.

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1: Por essa vocês não esperavam, né?

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1: 10:30.
2: Repita.
1: 10:30.
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1: Opa, mas que prazer estar na tua companhia. Estamos de volta, agora são 10h38. Temperatura no momento aqui na cidade de Vitória, 31 graus. Faz bastante calor no comecinho da manhã aqui na cidade de Vitória. Já já eu atendo a mais ouvinte participando aqui da programação. Vamos então para o horóscopo do dia. Para fechar, o horóscopo desta quinta-feira, o pessoal de Capricórnio, Aquário e Peixes, né? Vamos lá, vamos com Capricórnio. Bom momento para formalizar um acordo financeiro a dois, firmar uma sociedade ou dar um passo que sela a confiança.

0: em um projeto em parceria. Investimentos em comum irão avançar em uma direção positiva. Evite cobranças ácidas, principalmente à tarde, viu? Confiança será a base do sucesso no trabalho. Fortaleça a sua posição, tá legal? O Capricórnio, vamos lá. Aquário, relações íntimas ou sociedade pedirá combinados claros. Aproveite esta manhã para conversar sobre futuro a dois, com planos, limites e divisões de tarefas colocadas na mesa. O par valorizará sua maturidade e organização. Parcerias profissionais também ganharão contornos definidos. À tarde, não transforme detalhe em ultimato. Firme acordos. Seja moderado, Aquário. Vamos lá. Alô, peixes, alô, piscianos. O trabalho criativo de ontem continuará inspirador. Encontre espaço na agenda para nova atividade. Delegue o que puder e proteja seu horário de descanso como compromisso inegociável. A saúde pedirá disciplina. Marque exames ou treine. Colegas surgirão ou seguirão seu exemplo sem você perceber. À tarde, desacelere, dá uma relaxada. Não absorva o estresse alheio, tá bom? Peixes, que é dos outros, deixa pra lá, não se meta em confusão dos outros, tá legal? Bom, deixa eu então trazer mais ouvintes participando aqui do Bom Dia Cidade, fala aí na mídia.
1: Bom dia, Luiz Carlos, é na mídia. Queria que você rolasse aí o reggae aí, o Melô de Mama, aí, pra nós ouvir aí. É o melhor programa da Rádio Cidade, é o Bom Dia Cidade, é nota 10. Falou, Luiz Carlos.

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1: 10:46.
2: Repita.
1: 10:46.
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Ah, pertinho aqui do fim do programa de hoje, quinta-feira, o tempo voou, né? 2 horas e meia de programa já estão se despedindo. Vamos ao Dica de Saúde hoje. Almoço para quem tem diabetes tipo 2, nutricionista dá 4 dicas, né, para montar aí o prato sem cortar o arroz, o feijão. Vamos então, como é que faz isso, né? Receber o diagnóstico de diabetes tipo 2 costuma trazer uma série de dúvidas sobre a alimentação. Entre elas, uma das mais frequentes é o que pode ou não entrar no prato. Muitas pessoas acreditam que precisarão abandonar alimentos como arroz, feijão, pão, macarrão. No entanto, segundo a nutricionista Tarsila Campos, membro do Departamento de Nutrição da Sociedade Brasileira de Diabetes e educadora em diabetes, e a alimentação para quem vive com diabetes tipo 2 não precisa ser baseada em proibições. Durante participação no Diabetes Cast, Tarsila explicou que o diabetes tipo 2 é uma condição multifatorial e que a alimentação faz parte, né, do tratamento, mas não deve ser encarada como uma punição. Segundo ela, o foco deve estar na organização das refeições, na quantidade consumida e nas combinações dos alimentos. Aqui a combinação é interessante, viu? É bom ficar de olho nisso. De acordo com Tarsila, um dos primeiros mitos que precisam ser esclarecidos é a ideia de que diabetes tipo 2 surge exclusivamente por escolhas alimentares inadequadas. A nutricionista explica que fatores como idade, genética, sedentarismo, excesso de gordura abdominal, hábitos alimentares participam do desenvolvimento da doença. Portanto, o diagnóstico não deve ser encarado, né, como uma consequência única do que a pessoa comeu ao longo da vida. Nesse contexto, ela destaca que a alimentação saudável continua importante, mas não existe um alimento isolado responsável pelo surgimento do diabetes, né? Vamos lá. Metade do prato deve... Vamos ver as dicas aí, né? Vamos para que você tenha uma alimentação equilibrada e que possa favorecer aí a sua recuperação do tal tipo 2, diabetes, que é uma doença terrível, né? Vamos lá. Primeiro, entre as principais orientações para o almoço de quem tem diabetes tipo 2, Tarsila destaca a composição do prato, né? Segundo ela, uma estratégia que pode beneficiar praticamente todas as pessoas é preencher cerca de 50% do prato com verduras e legumes. 50%, metade, viu, pessoal? O difícil é fazer isso, né? A recomendação vale para vegetais crus, cozidos ou refogados. Além disso, ela lembra que a salada de batata não entra nessa categoria, viu? Embora seja um alimento nutritivo, a batata é fonte de carboidrato. 2. Olha outra dica. Arroz branco não precisa sair da alimentação. Uma das dúvidas mais comuns entre pessoas recém-diagnosticadas é se o arroz branco deve ser eliminado. Segundo Tarsila, isso não é necessário. Embora o arroz integral tenha mais fibras, vitaminas e minerais por ser menos processado, o arroz branco também pode fazer parte do plano alimentar. A diferença está na forma de consumir. Quando o arroz branco é combinado com feijão, verdura, legume e uma fonte de proteína, a absorção ocorre de forma diferente. O arroz com feijão é uma combinação interessante, porque o feijão fornece fibras e proteínas que ajudam a reduzir a velocidade da absorção do carboidrato, explicou. Portanto, para muitas pessoas, o problema não está no arroz, mas no excesso de quantidade, na ausência de combinações adequadas, tá? Outra dica importante: a quantidade importa tanto quanto a qualidade. Segundo o especialista, muitas pessoas procuram um alimento milagroso, né, para controlar a glicose. No entanto, o fator mais importante costuma ser a quantidade consumida. Ela explica que alimentos considerados saudáveis também contêm carboidratos. A aveia, por exemplo, possui fibras e nutrientes importantes. Ainda assim, consumir grandes quantidades pode elevar a glicose. O mesmo vale para frutas, né? Ela reforça que não existe frutas proibidas para quem tem diabetes tipo 2. Banana, manga, uva, mamão e outras frutas podem fazer parte da alimentação. O que muda é a porção consumida e a forma de combinação. Em muitos casos, associar a fruta a uma fonte de proteína, como o iogurte natural, pode ajudar a reduzir aí a velocidade de absorção dos carboidratos. Outra dica importante, a quarta, né? Sempre inclua uma fonte de proteína na refeição.
A outra orientação destacada pela nutricionista é evitar refeições compostas apenas por carboidratos. Por isso, ela recomenda incluir proteínas como ovos, frangos, carnes, peixes, queijos ou leguminosas nas refeições. Essa estratégia pode ser utilizada no café da manhã, almoço, jantar, lanche. No almoço, por exemplo, o prato pode incluir arroz, feijão, salada e uma proteína. Da mesma forma, uma refeição com batata e frango assado também pode funcionar bem dentro de um planejamento alimentar. Não existe alimento proibido, né, para todas as pessoas. Outro ponto destacado pela nutricionista é que é a individualidade. Ela explica que pessoas diferentes podem responder de forma diferente ao mesmo alimento. Enquanto uma pessoa pode apresentar elevação significativa de glicose após consumir um alimento, outra pode ter uma resposta diferente. Por isso, o acompanhamento da glicose pode ser uma ferramenta importante, né, para compreender o comportamento do próprio organismo. Segundo Tassila, quando há excesso no glicosímetro ou ao sensor de glicose, torna-se possível avaliar como cada refeição influencia nos níveis, os níveis glicêmicos e personalizar melhor a orientação alimentar. Então é isso, pessoal. Nossa dica de saúde aqui no Bom Dia Cidade. Estamos aí em cima da hora. Deixa eu mandar aqui um alô para a ouvinte ligada com a gente aqui na Cidade de Vitória, no Poeirão, né? Isso, tá ligado aqui no programa, no Bom Dia. Livramento aqui do Poeirão, tá querendo curtir aí o Melô de Toca na Praia. Então deixa rolar aí rapidinho aqui no

0: Praia para fechar o programa de hoje, quinta-feira. Amanhã, sexta, estaremos por aqui mais uma vez, se Deus quiser, a partir das 8h30 para mais um Bom Dia Cidade. A todos um super abraço. Valeu demais. Aproveite bem a sua tarde. Cuide-se bem.
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2: 11 horas e 1 minuto.
3: Repita.
2: 11 horas e 1 minuto.
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dia, queridos ouvintes, e a paz do nosso Senhor e Salvador Jesus Cristo. Hoje, 11 horas e 15 minutos, hoje aqui na Rádio Cidade, dia 18 de junho de 2026. Hoje, quarta-feira, mais uma oportunidade, Deus. Não, minto, quinta-feira. Eu tô vacilando. É quinta-feira, até que eu aprove Deus nos dá esta oportunidade de estar aqui. E grato a Deus sou por mais um dia vivo, mais uma oportunidade aqui no Estar na Cidade, apresentando o programa Boas Novas, que são bênçãos na milhares de vidas. Desde já quero mandar um abraço para todos os nossos ouvintes que estão na nossa sintonia. Um abraço, um cheiro forte para cada um de vocês. E neste momento eu peço para cada um de vocês que vocês mesmos abram as vossas Bíblias em primeiro, no capítulo 1 do livro de Josué, de versículo 6 em diante. Repito, Josué capítulo 1, de versículo número 6 em diante. Enquanto você vai procurando, mandar um abraço para cada um de vocês, nossos ouvintes. São mais de 30 municípios neste momento nos ouvindo. E é motivo de alegria e agradecer a Deus por todo esse, posso assim dizer, por essa recepção de cada um de vocês. Que Deus grandemente venha abençoar as vossas vidas. E a família Boas Novas agradece muito cada um de vocês. Repetindo, Josué capítulo 1, de versículo de número 6. Vamos ler neste momento. Na qual diz assim: ser forte e de boa coragem, pois para este povo dividirás a terra por herança, a qual jurei aos seus pais que lhes daria. Somente se tu forte e muito corajoso, que tu possas observar e agir de acordo com toda a lei que meu servo Moisés ordenou-te. Dela não te desvieis nem para a direita nem para a esquerda, para que possas prosperar por onde quer que fores. Este livro não se apartará de tua boca, mas nele meditarás dia e noite, a fim de que possas observar e fazer de acordo com tudo o que nele está escrito. Porque então farás próspero o teu caminho e serás bem sucedido. Não tenho eu te ordenado? Ser forte e de boa coragem. Não temas, tampouco fiques desanimado, pois o Senhor teu Deus é contigo por onde quer que fores. Bela passagem aqui, né, qual vocês podem ouvir, é a palavra do nosso Senhor a Josué, que após a morte de Moisés, Deus ordenou a Josué ser forte e corajoso, porque ele ia liderar o povo de Israel até a terra prometida. E não foi fácil a caminhada de Josué, mas sempre Deus estava com ele. E essa passagem a gente

pode levar para nossas vidas, que devemos agir de que devemos ser forte e corajoso, e não devemos temer, tampouco ficar desanimado, pois o Senhor, nosso Deus, é conosco por onde quer que nós formos. E esta é a passagem. Então, 11 horas e 19 minutos, vamos orar, aqueles ouvintes, nesta manhã, agradecer a Deus por esta

Deus, querido Pai, grande és Tu para todos sempre. Na manhã deste dia, Pai, somos gratos a Ti por mais uma oportunidade ímpar como essa de estar aqui na Rádio Cidade 89,9, lendo da Tua Palavra, apresentando propostas novas para cada um dos Teus filhos, para que todos venham conhecer e possam admitir que só o Senhor é Deus, só o Senhor é o Salvador de todas as nossas vidas. Te pedimos, ó Pai, venha ser conosco, abençoe o dia de hoje, o resto da semana, a semana que há de por vir. Te entregamos as nossas vidas diante das Tuas mãos. Te entregamos nossos sonhos, nossos desejos, todas as nossas iniquidades, todos os nossos medos, todas as nossas ambições, a Ti entregamos, porque devemos, a palavra diz que devemos colocar todas as coisas, todas as nossas frustrações diante de Ti, que o Senhor resolverá por nós. Então, siga conosco, nos abençoe, te pedimos e por favor te agradecemos. Amém. Queridos ouvintes, vamos de canção com Silvan Santos, Eu Vencerei, né? Enquanto a música vai tocando, eu peço para cada um de vocês que os nossos números já estão liberados para você ligar e pedir seu oferecimento, que é o 981-13-8239. Repetindo, 981-13-8239. Repetindo, 981-13-8239. Se você não ouviu o próximo bloco, estaremos trazendo.

0: Então é isso, queridos amigos. Voltamos com Promboas Novas depois de ouvir essas belíssimas canções. E novamente, os nossos números de celular já estão liberados para você ligar e pedir seu oferecimento, que é o 981-13-8239. Repetindo, 981-13-8239. 981-13-8239. E vamos aqui de áudio.
1: Bom dia, bom dia. Peço a questionar e adorar, oferecer toda a minha família para você, o Adinaldo Pacheco, meu irmão. Bom dia, muito obrigado.
0: Opa, bom dia, meu chefe. Não tá dizendo que o nome, mas deve estar na escuta, sabe o que é? Hã? Rapaz, você esquece, Bireca. Então é isso. Faz que não é nosso amigo Bireca que mandou, que ligou, que falou conosco no 981-13-8239, repetindo, 981-13-8239. Você pode ligar ou mandar mensagem que estaremos aqui para lhe atender. Esse Bireca é de onde mesmo? Jaguari, terra boa, gosta mais aí. É, Jaguari. Então um abraço pessoal aí, todo Jaguari, João Diogo, Jacaraí. E em diante, pra onde vai, Pavia? A gente vai com ele de questionar o Adorar de Silva Santos e já retornaremos.

0: ouvintes, voltamos com Boas Novas depois de ouvir esta belíssima canção. Já vamos aqui de oferecimentos, queridos ouvintes, vamos ouvir.
1: E a paz do Senhor, passando aqui para pedir um hino. Sou de Barreiros, sou esposa do irmão Riba, e ele está pedindo o hino Rocha que não vacila.
0: Rocha que não vacila.
1: O hino de Emílio Vasconcelos, Rocha que não vacila. Quero pedir esse hino para o povo e oferecer a todos de Barreiros.
0: Oh, muito obrigado pelo carinho de audiência, o pessoal de Barreiros aí, só o que eu gosto aí, o povo bom, eu gosto de Barreiros demais, ó. Lá o rio passa lá, bonitão, ó. Aí, então é isso, um abraço aí pra irmã Negra, pra toda a sua família, um abraço aí, um cheiro forte, irmão Riba aí. A gente vai com esse hino, a rocha que não vacila. Tem que baixar. Então a gente vai fazer assim, a gente vai colocar outra canção. Aí é o tempo que a gente vai baixar essa canção pra colocar no ar. Então vamos canção e já retornaremos.

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1: Meio-dia e um minuto.
2: Repita.
1: Meio-dia e um minuto.
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2: Vamos abrir a palavra de Deus, segundo o livro dos reis de Israel, capítulo 7.

Então disse Eliseu: ouvi a palavra do Senhor. Assim diz o Senhor: amanhã, a estas horas mais ou menos, dar-se-á um alqueire de flor de farinha por um ciclo, e dois de cevada por um ciclo à porta de Samaria. Porém, o capitão cujo braço o rei se apoiava respondeu ao homem de Deus: ainda que o Senhor fizesse janelas no céu, poderia suceder isso? Então lhe disse o profeta: eis que tu verás com os teus olhos, porém disso não comerás. Amém? Nesses 30 anos, fui treinado por Deus, através da experiência e da experiência. Deus sempre nos dá sinais. E há 5 minutos atrás, Deus me deu o sinal do que eu deveria pregar. Quando o texto que nós acabamos de ler é o ápice de um momento de forte pressão que Israel estava passando há 2.700 anos atrás. Naquela época, o Estado judeu antigo estava dividido. Após a morte do rei Salomão, Israel fora dividido em duas nações coirmãs. O reino do sul passou a se chamar Yehudá, ou Judá, com a sua capital chamando e permanecendo

Jerusalém. Já o reino do norte, com 10 tribos, passou, não, continuou a se chamar Israel, mas com uma nova capital chamada Samaria. Aqueles que não conhecem a história bíblica, aqueles que não conhecem a história secular, ao ver a movimentação

perseguição, o ódio, a inimizade contra o povo judeu é muito antiga. Se nós voltarmos, esse texto é de 2.700 anos atrás. Se nós voltarmos 3.500 anos atrás, vamos nos deparar com a ordem divina dada a Josué e Caleb, para que eles conquistassem, a Terra Santa, a Terra de Israel. O único detalhe é que lá na Terra de Israel, ela não estava inabitada, ela estava habitada por sete nações. Então, sete nações pagãs habitavam aquilo que deveria se chamar Terra Santa, mas que por causa dessas sete nações, a terra ainda não era santa. Ela seria santificada. Por que que não era santa? Porque habitavam lá os amorreus, os heteus, os jebuseus, os filisteus e tudo que era eu. Isso quer dizer que enquanto eu estiver no território, a terra só vai ser santificada quando eu sair dela. Essa conquista de Canaã durou 100 anos e a guerra e a inimizade permanece até hoje. Se você olhar hoje o mapa do Oriente Médio, você vai ver que Israel está cercado de inimizades. É o único país no Oriente Médio que é uma democracia. Ao norte, fronteira com Líbano e Síria. Ao sul, com Egito. Um pouco mais a noroeste, ao nordeste, está o Irã, inimigo mortal. O Iraque, Arábia Saudita, países que não têm relações diplomáticas, a Jordânia, com o Estado judeu moderno. Quer dizer que essa questão de guerra e de luta é antiga. E esse texto que nós acabamos de ler é a narrativa de mais uma dessas guerras, porque naquela época quem mandava no mundo era a Síria, país que hoje está totalmente devastado. A dinastia dos Bashar al-Assad, a família al-Assad, Bashar al-Assad foi o último ditador da Síria, que foi deposto esses dias e que está exilado na Rússia, país que foi berço do ISIS, o Estado Islâmico, país de fundamentação muçulmana xiita, mais radical. Já naquela época, a Síria era inimiga mortal de Israel, e era ela quem mandava no mundo, era a maior potência bélica daqueles dias. Preste atenção nisso. O nome do comandante do exército da Síria era Ben-Hadad, cruel, matador profissional. E a Bíblia vai dizer... Eu vou pedir para tirar esse fundo. Pode tirar o fundo. E a Bíblia vai dizer que Ben-Hadad tomou a decisão de invadir o Estado de Israel e matar, tomar, saquear, destruir aquele povo. E quando ele se deslocou com 180 mil homens para invadir Israel, o povo de Israel estava trabalhando no campo, produzindo mantimento, lavoura, cuidando de animais. E quando, preste atenção nisso, eu estou pregando sobre a história da sua vida. E quando Israel, os camponeses, o exército de Israel, viu Ben-Hadad vindo para o confronto, o que que os judeus fizeram? Preste atenção. Ao invés deles oferecerem resistência ao inimigo, eles fugiram. Quando eles fugiram, eles entraram na muralha de Samaria, trancaram o portão principal com ferrolhos, para que Ben-Hadad não invadisse a fortaleza. Preste atenção. Porém, quando Ben-Hadad viu o exército de Israel fugindo, acoitado, com medo, Ben-Hadad mudou a estratégia de guerra. Por quê? Porque ele percebeu que Israel estava com medo. E a Bíblia diz que se no dia da sua adversidade você se mostrar frouxo, quão pequenas serão as suas forças. O que que eu devo fazer então, Akiva, quando estou sofrendo a pressão, quando estou cercado? O que eu devo fazer quando eu ver que o que está vindo contra mim é mais

tem que oferecer algum tipo de resistência. Você não pode, ainda que sendo fraco, limitado, com medo, ser frouxo. Ser frouxo é a única coisa que você não pode, porque Deus não trabalha com gente frouxa. Ter medo é da nossa natureza, é instinto de proteção. Mas ser frouxo é muito mais do que ter medo. E tem gente que está me ouvindo aqui agora, de uma forma ou de outra, no tempo ou de forma temporal, vai ouvir essa mensagem depois. Deus está falando com você. A pressão está aumentando porque você está sendo frouxo. Ainda que seja maior, mais forte, você tem que encarar. Israel fugiu e Ben-Hadad falou: Opa, peraí. Vai ser mais fácil do que a gente pensou. Nós vamos vencer esse povo sem nem lutar. Olha o que Ben-Hadad faz. Ele manda os 180 mil soldados cercar a fortaleza e acampar ao redor dela. O que Ben-Hadad pensa? A gente não faz nada, a gente só espera. Porque eles vão ser consumidos por eles mesmos. Eles vão ser enfraquecidos por eles mesmos. Eles se acampam e ali ficam. O que acontece? Israel agora tem porta fechada, está sob pressão, está num cerco, está protegido pelas muralhas que ao mesmo tempo as impede de sair para produzir. E você conhece a regra: se você não produz e só consome, é uma questão de tempo para vir a escassez. Quando a escassez chega, é uma questão de tempo para vir o desespero. Quando o desespero chega, é uma questão de tempo para vir a Deus. A Bíblia vai dizer que meses se passaram, eles trancados dentro das muralhas, só consumindo e não produzindo. A escassez chegou. Acabei de falar para você qual era a escassez. A Bíblia vai dizer aqui no texto que o rei de Samaria estava andando em cima da muralha. Ele passava em cima da muralha em revista. Ele queria ver, ele acreditava que os inimigos iriam recuar por si só. E então o rei de Samaria está passando em cima da muralha. Quando ele olha para dentro da muralha, preste atenção, ele vê uma briga entre duas mulheres. Elas estavam brigando e ele parou e disse: o que está acontecendo aí? As mulheres viram que era o rei e disse: rei, julgue a nossa causa. O rei disse: o que está acontecendo? A mulher disse: o negócio é o seguinte, ontem eu e a minha amiga fizemos um trato, um pacto. Sabe qual? De matar o meu filho, cozinhar a carne dele para alimentar os outros. Eu cumpri a minha parte, mas hoje era a vez dela matar o filho dela para dar comida para os nossos filhos. E ela está se negando a fazer isso. O que eu disse para você agora? Vocês vai gerar o desconto. Vai gerar. Por isso que você tem que estar atento para os sinais da vida. Porque tudo que te cerca, tudo que te pressiona, tem o propósito de gerar em você o desespero lá na frente. E Deus é tão bom que Ele está descendo nesta casa de oração nessa noite para dizer a você o seguinte: chegou a hora de estancar esse mal antes que ele chegue nas últimas consequências. Quando o rei vê aquilo, ele rasga suas vestes, e por baixo ele está vestido de pano de saco, e ele dá um brado e diz: já sei por que estamos nessa miséria. Eu tenho um culpado para esta miséria. A Bíblia diz que a miséria era tanta, preste atenção no que vou dizer, que uma cabeça de jumento, o animal morreu de sede, cadáver. A cabeça do jumento. Ora, o jumento é um animal impuro, não se pode comer carne, a Bíblia proíbe. Mas a escassez era tanta que nem respeitar o que a Bíblia dizia, eles respeitavam. A cabeça do cadáver do jumento valia equivalente aos dias de hoje a 5 mil reais. Por quê? Porque não tinham o que comer e até aquilo que não prestava servia. Mas o que isso tem a ver comigo? Ora, o que isso tem a ver com você? Quando o que não presta passa a ter valor, é sinal que você está no meio de um cerco de forte escassez. Você não pode se alimentar do que o jumento pensa. E tem muita gente que está seguindo cabeça de jumento. Você idolatra.

0: jumento?
1: Claro.
0: Então você está sob forte pressão espiritual. A Bíblia vai dizer que a escassez era tanto, minha senhora, que um quilo de cocô de pombo. Ora, se comer a carne do pombo é proibido pela Bíblia, quanto mais comer o seu esterco, seu cocô. Pois é, as fezes do pombo valia equivalente a R$1.000 hoje. E tem gente pagando R$1.000 em merda. Porque o que mudou foi só o contexto da história. A estratégia espiritual é a... Hoje em dia as pessoas estão se alimentando. Hoje em dia as pessoas estão se alimentando das fezes. Ninguém quer mais saber de Bíblia. Ninguém se importa mais com a palavra. Estamos indo em rumo ao... Sabe o que vai acontecer? A escassez é tanto. O rei vê aquilo. Abraão, ele rasga as vestes por baixo. Ele está vestido de pano de saco e ele grita: já sei quem é o culpado, a gente está aqui. Está vivendo isso. Sabe quem é o culpado? O culpado é Eliseu. Ele está querendo colocar a culpa exatamente na luz. Eliseu é o único facho de luz no meio daquelas trevas. Ah, o culpado disso é o homem de Deus, Eliseu. Ô, irmão, nós não estamos falando do Zezinho da esquina, não. Nós estamos falando de um dos maiores profetas da história da humanidade. Nós estamos falando do sucessor de Elias. Nós estamos falando de alguém que, quando herdou o ministério de Elias, sem internet, sem televisão, sem templo, sem banda, sem microfone, sem nada disso, pregando no deserto, ele herdou um contingente de 24 mil discípulos. Não é qualquer um. É alguém que, se Elias fez 7 milagres, ele fez 14. E que, quando é tomado da terra, deixou uma escola de profeta com 48 mil discípulos. Será que esse Eliseu que ele está falando que é o culpado é qualquer pessoa? Mas ele quer usar Eliseu. Diz: nós vamos sair dessa prova quando você for lá na casa do profeta Eliseu. Vai lá onde Eliseu está agora. Traga a cabeça dele para mim aqui. O capitão pegou a espada, botou na bainha e para cumprir a ordem do rei. Mas quando o capitão deu o primeiro passo lá na casa dele, Eliseu estava orando com os seus discípulos. A Bíblia vai dizer que quando ele deu o primeiro passo lá do outro lado da cidade, Deus chegou primeiro e disse para Eliseu que o capitão estava vindo para matar. Sabe o que Eliseu faz? Se levantou na mesa e disse assim: o filho do homicida. O rei era filho de Acabe, o homicida. E ele disse assim: o filho do homicida mandou. Qualquer um de nós, se estivéssemos à mesa, ia se levantar e tentar fugir pela porta dos fundos. Qualquer um de nós ia se levantar e dizer: e agora o que eu vou fazer? Qualquer de nós ia tentar se esconder embaixo da mesa, em algum lugar. Mas ninguém moveu uma palha sequer. Do jeito que estava, ficaram e esperaram o confronto. Por quê? Porque quem é de Deus é seguro. Quem é de Deus não se esconde. Quem é de Deus, tem certeza que é de Deus, não teme. Preste atenção. Se você estiver certo, Deus estará do seu lado. Mas se você estiver errado, não conte com Ele. Deus não passa pano para quem faz coisa errada. Mas se você tiver certeza que você está certo, está fazendo da forma certa, não precisa temer, porque o próprio Deus será o seu escudo. Olha o que vai acontecer quando o capitão bate na porta de Eliseu. Eliseu grita: pode entrar. Capitão abriu a porta. Que ele viu Eliseu na cabeceira da mesa. Capitão enfiou a mão na espada e puxou. Quando o capitão puxou a espada da bainha, lá na outra ponta, Eliseu também puxou a espada para o capitão. Sim, a espada do capitão era a espada da terra, mas a espada de Eliseu era a espada do céu. A Bíblia diz que a palavra de Deus é como uma espada. E essa espada, chamada palavra de Deus, tem duas lâminas, ou seja, dois gumes. Um lado vai cortar na vida de quem crê, e outro lado vai cortar na vida de quem não crê. Crendo ou não crendo, a palavra vai se cumprir do mesmo jeito. Baseado em que você diz isso aqui? Quando o capitão puxou a espada, Eliseu deu a primeira lâmina. Amanhã, nós estamos falando de um cerco, de uma escassez de 7 meses. Aí ele diz: amanhã, olha o que o profeta vai dizer, amanhã, e ele é cirúrgico.

0: 5, é amanhã, mais ou menos a estas horas, dar-se-á uma flor de alqueire de farinha por um ciclo, e dois de cevada por um ciclo, à porta de Samaria.
1: Peraí. Nós estamos falando de um povo que está pagando R$1.000 em cocô de... E o que o profeta está dizendo é que amanhã vai ter 5 quilos de farinha por uma... E o que o profeta está dizendo para quem está pagando R$5.000 na cabeça de um pombo, de um jumento, ele está dizendo amanhã vai ter 10 quilos de cevada por uma moeda. E ele está dizendo mais, na porta de Samaria, peraí, a porta está fechada há 7 meses, chega a estar enferrujada. O que ele está dizendo? Amanhã, mais ou menos essas horas, a escassez acaba. Vou dizer de novo, ele está dizendo amanhã, mais ou menos essas horas, a pressão acaba. E a escassez acaba junto com ela. Vai ser dois coelhos numa paulada só. E a porta que está fechada há muito tempo, Deus vai abrir ela de novo. Eu estou falando com pessoas aqui nessa noite sob pressão. Pressão financeira, pressão emocional, pressão espiritual. Pressão, eu não sei qual tipo de pressão. Mas o Senhor manda eu lhe dizer que essa pressão vai acabar da noite para o dia. Três pessoas, vou dizer de novo, esta pressão vai acabar da noite para o dia. Não importa quanto tempo você está debaixo dessa pressão, mas o Senhor está dizendo, eu vou fazer ela acabar da noite para o dia. Essa porta trancada, fechada, que você não sabe como abrir, Deus está dizendo, eu vou abrir essa porta da noite para o dia. Essa escassez que não tem fim, essa escassez miserável que não tem fim, Deus está dizendo, uma abundância vai chegar da noite para o dia. Quando Eliseu disse isso, o capitão imediatamente riu. Esses crentes são engraçados, né? Olha aí o que esse cara está falando. Nós estamos aqui numa loucura à mesa. Ele está dizendo que amanhã Deus vai abrir uma porta e vai vir uma abundância. Vê se tem cabimento isso. Por que ele não falou isso antes? Preste atenção no que eu estou dizendo. A Bíblia vai dizer que Isaac casou com Rebeca com 30 anos. E depois ele vai ser pai aproximadamente 20 e poucos anos depois. No momento que ele orou, a mulher embuchou. Por que não embuchou com 1 ano? Porque ele não orou. Por que não embuchou com 10 anos? Porque ele não pediu para embuchar com 10 anos. Ele tentou do jeito dele, mas na hora que ele viu que ele não conseguia mais, ele buscou no Senhor a resposta imediatamente. Ela engravidou. Aí você vai me dizer, por que está demorando? Não é Deus que está demorando, quem está demorando é você. E Deus às vezes permite as coisas chegar no limite quando você perde todos os seus recursos, já fez de tudo. Aí Deus entra em ação, porque Deus não pode fazer o que o homem faz. Deus só faz o que o homem não pode fazer. Por isso que eu nunca acreditei que Deus cura dor de cabeça, porque para isso tem Novalgina. Por isso que eu não acredito que Deus vai curar dor de dente, para isso tem dentista. Deus não pode dividir a glória dele com ninguém. Então Deus só faz o que ninguém pode fazer. Quando todos os recursos se esgotam, ele entra no negócio. A pressão está insustentável. Ele poderia ter profetizado isso no primeiro mês, mas são 7. Por quê? Porque se o rei mandasse degolar ele no primeiro mês, o livramento vinha no primeiro mês. Então quer dizer o quê? Lá no seu trabalho, sempre vai ter alguém para te perseguir, sempre vai ter alguém para vir atrás de você, para falar de você, para tentar te prejudicar. Por quê? Porque você é um Eliseu lá dentro, porque você é luz lá dentro. E a luz, ela sempre vai incomodar as trevas. Mas grave bem o que eu vou dizer e receba aí, ó. Nunca as trevas vai prevalecer sobre as luzes. A luz sempre vai prevalecer sobre as trevas. Então quando ele diz isso, o capitão ri e fala, ah, isso é ladainha de pregador, isso é ladainha de profeta, isso nunca vai acontecer. Ora, isso foi uma lâmina, é para quem crê. E a outra lâmina? A Bíblia vai dizer, o capitão cujo braço o rei se apoiava, homem de confiança, disse para Eliseu, ainda que Deus abrisse janela no céu, isso nunca vai acontecer. Só que o profeta não disse que Deus ia abrir janela no céu. O profeta disse que Deus ia abrir porta na terra. E eu estou aqui para lhe dizer exatamente a mesma coisa. Janela no céu são bênçãos espirituais.

Mandando eu dizer para você que ainda no mês de janeiro não são bênçãos espirituais que ele vai te dar, são bênçãos materiais, são portas na terra que ele vai abrir. Eu sou o primeiro a me colocar debaixo dessa palavra. O profeta não disse que ia abrir janela no céu, o profeta disse que vai abrir porta na terra. Então ele não acreditou no que o profeta disse, mas ele precisa comer da outra lâmina da espada. Então ele vai e diz o quê? Então é o seguinte: tu vai ver com os teus olhos, porém disso não comerás. O capitão diz: conheça a ladainha, vamos fazer o seguinte, vamos esperar, amanhã eu venho para matar você. Eu vou embora, amanhã eu venho. Quando o capitão vai embora, Deus começa a trabalhar. Já o dia estava se pondo e começando a... Como é que se dorme sobre uma pressão? Como é que se dorme sobre uma palavra dessa? Hã? Ora, se você confia em Deus, você dorme e descansa nele. Porque quem confia em Deus, quando você está dormindo, ele está... Não, vou dizer de novo: Deus vai fazer coisas grandes quando você estiver dormindo. Não, também não estou falando que vai demorar muito tempo, não. Eu estou dizendo, o mês de janeiro está acabando. Eu estou dizendo, ainda no mês de janeiro Deus vai virar a página de uma grande pressão na vida de alguém que está me ouvindo aqui. O que aconteceu? Silenciosamente. Por quê? Porque o mundo espiritual, ele é conspiratório, ele não faz alarde. Você está aqui pensando na morte da bezerra, e o mundo espiritual está trabalhando a todo vapor, sem alarde. Você não está vendo, você não está ouvindo, você não está tocando, mas ele é real e ele está conspirando ao seu favor. Oh, aleluia. A Bíblia vai dizer que os mendigos, os leprosos que ficavam fora da cidade, preste atenção, o leproso não poderia morar na cidade. Quem era cometido de lepra não poderia viver em comunidade, porque senão ele ia transmitir a hanseníase. A Bíblia proibia leproso viver na comunidade, então os leprosos viviam fora da cidade. Do que os leprosos se alimentavam? Ora, os leprosos se alimentavam do lixo que a cidade produzia, do resto de comida que a cidade produzia. Ou seja, eles ficavam para fora da muralha, e todo dia, quando o lixeiro descia os cestos de lixo, eles iam lá, reviravam e se alimentavam do resto. O problema é que agora Samaria não produz lixo, e até o lixo que Samaria produz, ela consome. Quer dizer que os leprosos que estão lá fora, os mendigos que estão lá fora, então um olha para o outro, eram quatro, eles dizem assim: bom, se a gente ficar aqui, a gente vai morrer. Eu vou falar uma palavra em código, quem recebe entende. Se a gente não fizer nada e ficar aqui esperando cair migalha, porque parou de cair migalha do céu. A gente estava até acostumado a viver dessas migalhas que caíam. Só que agora, por algum motivo, ninguém está mandando mais nada para nós. Talvez seja porque a gente está muito acostumado. Para mim estava até bom esse negócio aí de Bolsa Família. Mas agora do nada cessou, não está dando mais nada. Então a gente vai precisar se levantar dessa cinza e fazer... A gente vai precisar se movimentar. Aí um olhou para o outro e falou: se a gente ficar aqui, a gente morre. Do outro lado do vale está acampado o exército do inimigo. A gente só tem uma opção: vamos bater lá e pedir comida. Se eles nos der comida, a gente vive. Se eles nos matar, a gente morre. Mas pelo menos a gente tentou. Aí as pessoas estão achando que Deus vai fazer... Alguém que me ouve aqui está achando que Deus vai fazer tudo sozinho. Você está de perna cruzada esperando Deus. Na verdade, Deus está esperando você dar o primeiro passo. E aonde você for pôr o pé, Deus vai pôr o chão. Você vai pôr o pé, Deus vai pôr o chão. Mas ele quer que você... Olha o que vai acontecer, minha senhora. Os quatro leprosos mendigos vão em direção ao acampamento naquela madrugada. Alta madrugada. A Bíblia vai dizer que eram quatro mendigos, quatro leprosos miseráveis, apodrecendo, quatro. Só que 180 mil homens começaram a ouvir o barulho de milhares de homens marchando. Quer dizer, o inimigo está ouvindo o barulho de milhares de homens marchando, mas na realidade não são milhares de homens marchando, são quatro mendigos, são quatro leprosos. Mas o inimigo ouve o barulho de milhares vindo, e eles pensam: Israel fez uma emboscada para nós, eles alugaram

empresa. Sabe o que aqueles 180 mil homens fizeram? Deixando para trás comida, casa, mantimento, riqueza, cavalo, tudo lá. Eles fugiram com medo. Quando os quatro mendigos chegaram, ei, de casa, tem alguém aí? Entraram nas tendas, estão lá as comidas. Um olhou para o outro e falou, ripa na chulipa, pimba na gorduchinha. Começaram a comer, comer. Estouraram de comer. E ainda consumindo muito, existia muito mais. Um olhou para o outro e disse, a gente não vai dar conta de tanta coisa. Há poucas horas atrás, nem as migalhas a gente tinha. E porque a gente tomou uma decisão de ir ao encontro do nosso inimigo e não fugir mais dele, Deus o entregou nas nossas mãos. Levante a sua mão para receber o que eu estou dizendo. Deus me tirou lá do outro lado e me trouxe aqui para lhe falar. É só isso. Ele está esperando você dar o primeiro. Se é essa a confirmação, está ela aí. Dê o primeiro passo e não tema, porque cada atitude que você tiver, Deus vai multiplicar ela aos milhares e vai potencializar tudo o que você fizer a partir de hoje. Só aqueles que acreditam é que podem abrir a boca e glorificar o nome do Senhor. O dia vai amanhecendo, um olha para o outro e diz o seguinte, ó, há pouco a gente não tinha, agora a gente tem muito. Aperta aí a mão de alguém perto de você. Diga, há pouco não tínhamos nada, logo teremos muito. Diga, mas é muito de verdade. Diga, é tão muito que a gente não vai dar conta de tudo sozinho. Olha o que os quatro miseráveis pensam. Vamos voltar na cidade e compartilhar da riqueza que está disponível para nós aqui. O que, que eles fazem? Eles pegam alguns cavalos, jumento, botam saca de cevada na lomba dos animais e vem para a porta de Samaria. Cevada, comida, farinha na lomba dos animais e vem para a porta de Samaria. Aí os quatro mendigos vão lá e batem na porta trancada. Quem está do lado de dentro vai dizer assim, não vamos abrir porque aqueles quatro mendigos pedindo comida e a gente não tem comida. Só que os mendigos insistem. Alguém sobe na muralha e diz, ei, tem pão duro não, pode ir embora. Um olha para o outro e diz assim, pois é, meu amigo. Só que a gente está batendo aqui, não é para pedir não, é para dar. Vai porque tem uma unção profética aqui nessa noite. Alguém que já pediu muito para você, que bateu na sua porta, Deus vai usar para bater de novo, para compartilhar com você algo grande. Preste atenção no que eu estou dizendo, vão bater a sua porta. E aí quando eles batem, sabe o que, que é? Ah, a gente foi lá e olha aqui o tanto de cevada e de farinha que eu trouxe para comprovar. Esse que está aqui em cima já passa logo a notícia para dentro e a cidade fica como? Alvoroçada. Todo mundo corre para a porta da cidade. Quem é que... De novo, isso é um anjo. É um anjo. Olha para mim. Quando a notícia desce, todo mundo corre para a porta trancada. Pressão. Quem é que vai lá para a porta e toma freio? Capitão.

da cidade e havia se esquecido do que Deus tinha. Aqui está o grande perigo, se esquecer do que Deus. Vou dizer de novo, Jesus ficou 3 anos e meio pregando a mesma mensagem para os discípulos. Você imagina o Daniel vir aqui e falar: pessoal, nos próximos 3 anos e meio eu só vou pregar a mesma coisa. Jesus ficou 3 anos e meio pregando a mesma mensagem para os discípulos: olha, eu vou morrer, vou ser crucificado, vou sofrer, mas vou ressuscitar no terceiro dia. Ele pregou isso 3 anos e meio. Só que na hora que prenderam Jesus, os discípulos se esqueceram da mensagem e fugiram. O perigo está aqui, você se esquecer do que o Senhor fala. Eles se esqueceram daquilo que Jesus pregou 3 anos e meio e fugiram. Mas Caifás, que nunca tinha ido no culto, que nunca tinha visto Jesus pregar, chamou os soldados romanos e diz: bota soldado na porta lá do sepulcro.

0: eu ouvi dizer que esse homem vai ressuscitar.
1: Ou seja, os discípulos se esqueceram, mas o ímpio...
0: Eu vou dizer uma coisa, se tem alguém aqui no nosso meio que nunca entrou numa igreja, entrou num culto e está ouvindo essa mensagem, preste atenção, daqui a 10 anos ele vai lembrar dessa mensagem todinha que eu estou pregando. Mas se tem crente velho aqui, quando ele virar a esquina, ele já não sabe mais nem do que foi lido, nem do que foi falado. Porque na maioria das vezes, os filhos das trevas são mais prudentes do que os filhos da... Quantas coisas Deus já falou com você, já repetiu para você, já te orientou, e quando você virou a esquina, você esqueceu. Olha o capitão, cujo braço o rei se apoiava, se esqueceu do que o profeta disse, correu para a porta e falou: calma pessoal, deixa que eu vou abrir a porta. Ele mesmo abriu o ferrolho. Quando ele abriu o ferrolho, ele é o primeiro a sair da pressão, ele é o primeiro a sair das muralhas e olhar toda aquela comida. Só teve um detalhe: o povo que veio atrás dele pisoteou ele, e ele morreu pisoteado à porta de Samaria, conforme a palavra do profeta Eliseu. Trocando alhos pelos bugalhos, entre os cacos e os cavacos, em outras palavras, eu estou lhe dizendo, guarda no seu coração, para você não ser amassado pelo poder que essa palavra... Acredita piamente. Levante a sua mão para receber, estou perto. Uma porta pesada de ferrolhos grandes. Você já tentou abrir diversas vezes sem saber como abri-la. Deus está dizendo que essa porta será aberta da noite para o dia. Que ao abrir essa porta, uma nova fase começa. A escassez sem fim, a escassez que você está vivendo, seja ela emocional, financeira, seja ela espiritual, eu não sei qual é a escassez que você está vivendo, eu não sei qual é a pressão que você está vivendo. O que eu posso lhe dizer é que ela está com os dias contados. Por quê? Porque Deus está lhe dizendo que essa porta vai... que essa pressão vai se esvair, e você não vai nem saber explicar como essa pressão acabou, como esse medo foi embora. Deus vai multiplicar os seus passos, as suas atitudes, as suas decisões, e vai confundir os seus inimigos. Além do mais, há 4 leprosos que ele vai usar, exatamente os impuros, exatamente

0: para a sua vida.
1: Sim, porque Deus pode usar um corvo, Deus pode usar uma mula, e também Deus pode usar impuros para cumprir o propósito dele na sua vida.
2: Vencendo sob pressão, Deus tem uma saída. Ela vai vir de onde você menos espera.
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1: Rádio Cidade de Vitória informa a hora certa.
4: 13 horas. Repita, 13 horas.
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2: 13 horas e 14 minutos. Repita. 13 horas e 14 minutos.
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2: 13:30.
3: Repita.
2: 13:30.
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1: 13:47.
2: Repita.
1: 13:47.
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1: Rádio Cidade de Vitória informa a hora certa.
2: 13:59.
3: Repita.
2: 13:59.
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3: Os municípios brasileiros recebem nesta sexta-feira, dia 19, o segundo repasse de junho do Fundo de Participação dos Municípios, o FPM. Ao todo, serão distribuídos mais de 5 bilhões e 200 milhões de reais. O valor é cerca de 11% maior que o transferido no mesmo período do ano passado, quando os repasses somaram 4 bilhões e 700 milhões de reais. Na avaliação do especialista em orçamento público, César Lima, o crescimento dos valores pode estar ligado ao comportamento da arrecadação federal e aos efeitos da inflação observados nos últimos meses.
4: Entendemos ser aí um impacto direto desse processo inflacionário que temos vivido por conta da alta aí do preço dos petróleos. Estamos aí com a inflação bem acima do teto da meta e acreditamos que boa parte desse aumento em relação ao ano passado pode ser inflacionário, que levaria aí a um aumento real ainda não calculado, apesar de que durante o ano, até mesmo antes dos conflitos eclodirem no Oriente Médio, nós tínhamos aí um resultado positivo em relação ao ano passado.
3: Entre os estados, São Paulo lidera o volume de recursos recebidos neste decêndio, com cerca de 651 milhões de reais divididos entre os municípios da unidade da federação. Minas Gerais aparece logo em seguida, com aproximadamente 647 milhões de reais transferidos às prefeituras mineiras. Dados do Tesouro Nacional mostram que até o dia 16 de junho, 21 municípios estavam impedidos de receber recursos do fundo. Entre os motivos para o bloqueio estão pendências relacionadas ao PASEP, débitos previdenciários e a falta de envio de informações obrigatórias ao governo federal. O FPM é formado por recursos arrecadados por meio do Imposto de Renda e do Imposto sobre Produtos Industrializados. A distribuição leva em conta critérios definidos pelo Tribunal de Contas da União, principalmente o número de habitantes de cada município. Reportagem Marquesan Araújo.
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2: 14 horas e 16 minutos.
1: Repita.
2: 14 horas e 16 minutos.
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2: Marília Mendonça.

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2: 14 horas e 30 minutos.
3: Repita.
2: 14 horas e 30 minutos.
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3: Uma sugestão que proíbe a obrigação de vacina contra a Covid-19 virou projeto de lei. A ideia foi encaminhada por um cidadão do Ceará por meio do portal E-Cidadania ainda durante a pandemia em 2021 e recebeu mais de 34 mil manifestações de apoio. O relatório favorável do senador Márcio Bittar, do PL do Acre, lido pelo senador Jaime Bagatoli, do PL de Rondônia, destacou o direito à liberdade individual.
4: Ainda que pareça ter perdido o objetivo, em razão de inexistir, no momento, imposição vigente de vacinação obrigatória, a sugestão mantém relevante mérito por buscar assegurar, de forma permanente, a inviolabilidade da liberdade individual, o direito à objeção da consciência e à proteção da integridade física do cidadão brasileiro.
3: No Brasil, a vacinação obrigatória não significa que alguém possa ser vacinado à força. A pessoa pode recusar a aplicação, mas vai ficar sujeita a consequências previstas em lei, como exigência de comprovante de vacinação para determinadas situações. Qualquer pessoa pode enviar uma ideia legislativa pelo portal senado.leg.br/e-cidadania. E se a ideia receber 20 mil apoios ou mais em 4 meses, ou se for adotada por algum senador, pode virar projeto de lei em votação na Comissão de Direitos Humanos. Da Rádio Senado, Márcio Maturana.
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1: 14:45.
2: Repita.
1: 14:45.
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2: 15 horas.
3: Repita.
2: 15 horas.
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3: Os participantes do Enem 2026 ganharam mais tempo para pagar a taxa de inscrição. O prazo foi ampliado até a próxima segunda-feira, 22 de junho. O valor continua o mesmo da edição do ano passado, R$ 85. A taxa é obrigatória para os candidatos que não atendem aos critérios de isenção. O pagamento pode ser feito por meio de boleto, PIX, cartão de crédito e débito, em conta corrente ou poupança, a depender da instituição financeira. Nesta edição, o INEP, autarquia do Ministério da Educação, que organiza o Enem, concedeu gratuidade aos alunos matriculados em 2026, no terceiro ano do ensino médio em escola pública. Quem cursou todo o ensino médio em escola pública e quem é bolsista integral na rede privada de ensino, também não precisa pagar taxa de inscrição, mas deve ter renda igual ou inferior a um salário mínimo e meio. As pessoas em situação de vulnerabilidade socioeconômica inscritas no CadÚnico e os participantes do programa PEDMEIA também são isentos de pagar taxa de inscrição no Enem. Para os candidatos que solicitaram atendimento especial, o resultado da análise dos pedidos será divulgado no dia 26 de junho. Ao longo de mais de 20 anos, o Enem tornou-se a principal porta de entrada para a educação superior no Brasil por meio de programas como o Sisu, o ProUni e o FIES. Para mais informações, acesse as redes sociais do Ministério da Educação ou o portal gov.br/mec. Reportagem

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1: 15:17.
2: Repita.
1: 15:17.
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2: 15:30.
0: Repita.
2: 15:30.
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1: A Comissão de Constituição e Justiça da Câmara aprovou um projeto que aumenta as penas para os crimes de ameaça, de perseguição e de violência psicológica contra a mulher quando cometidos no campo de mensagem do Pix. O Pix é um meio de pagamento eletrônico instantâneo criado pelo Banco Central, que entrou em funcionamento em 2020. O texto estabelece que no crime de ameaça, que tem pena inicial de detenção de 1 a 6 meses ou multa, a penalidade é aumentada de 1/3 até a metade se o crime é cometido por mensagem do Pix. No caso da perseguição, com pena inicial de reclusão de 6 meses a 2 anos e multa, a pena é aumentada da metade se o crime for pela mensagem do Pix. E o aumento também é de metade para crime cometido pela mensagem do Pix no caso de violência psicológica contra a mulher, que tem pena inicial de reclusão de 6 meses a 2 anos e multa se a conduta não constituir crime mais grave. O autor, deputado Flávio Nogueira, do PT do Piauí, disse que apresentou o projeto para coibir uma prática que tem sido cada vez mais comum nos crimes de violência contra mulheres. Segundo ele, em muitos casos, o valor enviado é mínimo, irrisório, e serve apenas como um veículo para que a mensagem abusiva alcance a vítima, mesmo diante de medidas protetivas, bloqueios em redes sociais ou tentativas de afastamento. A deputada Érica Cocai, do PT do Distrito Federal, também defendeu o projeto.
2: Esse instrumento Pix, que reafirma a nossa soberania, que reafirma sem dúvida nenhuma a democracia, que reafirma a inclusão, não pode ser um instrumento para propagar, para incentivar ou para efetivar violências contra as mulheres. Violência contra as mulheres é uma luta que é absolutamente estruturante para a construção de uma sociedade mais justa e mais igualitária.
1: O projeto que aumenta as penas nos crimes de ameaça, de perseguição e de violência psicológica contra a mulher quando cometidos no campo de mensagem do Pix ainda depende de análise pelo plenário. Da Rádio Câmara de Brasília, Paula Bissau.
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1: 15:47.
2: Repita.
1: 15:47.
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2: 16 horas. Repita. 16 horas.
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1: 16:22.
2: Repita.
1: 16:22.
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0: bonita, é bonita demais. É isso, hein? Você ligado, você curtindo. Isso é bonito demais. Salve, salve, boa tarde. Muito boa tarde pra você, ligado, conectado aqui na melhor programação do Rádio FM da nossa Baixada Maranhense. Chegando, hein? Chegando pra te fazer companhia nesta quinta-feira com mais uma edição do nosso Conexão FM, com músicas, informações, notícias, pra você que se liga, pra você que curte a nossa programação nos quatro cantos da nossa região. Muito boa tarde, hein? Prazer estar com você. Sou Edinaldo Lisboa, te faz companhia até daqui a pouquinho, das 18 horas desta quinta-feira. Hoje 18ão, hein, meu amigo? 18 de junho. É, um dia antes aí, ó. Um dia antecedendo o segundo jogo da nossa seleção brasileira pela Copa do Mundo. Tá ansioso, né? Pra ver aí a nossa seleção jogar esse segundo jogo, né? Porque diz que tem aquela, todo aquele nervosismo da estreia. Já passou a estreia, né? Tá na hora de entrar em campo, hein? E jogar pra valer. Eita, rapaz, será que vai rolar, né? É. Vamos torcer, vamos tá, tamo na torcida, é isso, hein? Você ligadão, você curtindo, nosso Conexão FM chegando aí pra você nesta quinta-feira com músicas, informações, já trazendo aqui os destaques das informações, notícias de hoje pra você ligado aqui na nossa programação. Bom demais ter você aqui de Vitória, você de Arari, de Miranda do Norte, de Cajari, de Viana, Conceição do Lagoaçu, Monção, Igarapé do Meio, Matinha, Penalva, São Bento, Anajatuba, Matões do Norte, você enfim de toda a nossa região ligado aqui na nossa programação. Você também de qualquer canto do planeta aí curtindo pelo nosso app. Alô, Silvão Maciel, o homem tá na França aí, ó, ligadão com a gente aqui na programação, já agradecendo o carinho, já agradecendo a sintonia, já pede aí a tua música, já chama aí no WhatsApp o 982208531, pedindo a tua música preferida pra curtir aqui no nosso programa, que o prazer é todo nosso de atender você. É você no meu, no seu, no nosso, Conexão FM, aqui pela nossa Rádio Cidade de Vitória FM, do Sistema de Comunicação Jorge Moisés, pra você que se liga, pra você que curte, nos quatro cantos do nosso Maranhão. É isso, fica à vontade, hein? Pra chamar no WhatsApp, o 982208531, já pedi a tua música preferida. Minha amiga Isabel de Cachoeira Viana já tá ligadinha com a gente, já pedindo sucesso, já vamos curtir, não é isso? Minha amiga Cícera Costa em Arari, também já ligadona, beijo, hein? Obrigada pela sintonia. Que prazer ter você aqui na nossa programação, hein, Cícera? Abração pra galera aí do Perimirim, galera aí também da Coreia, a galera aí das Malvinas e a galera ligada com a gente em Arari, em Maranhão. Abração, meu amigo aí, ó, o Chefão Balbino, já ligadão com a gente, hein, Francinando? Um abração aí pra esse homem aí, tá ligado com a gente aqui na programação. Vamos mandando todas do programa aí pra ele e agradecendo pelo carinho, pela sintonia. Minha amiga Deise e também a Renatinha, já ligadas com a gente em Miranda. Abraço especial. Abraço pro meu amigo Léo do Açougue, a Jéssica, o Marcos Inícios, galera de Cajari Maranhão também já na sintonia aqui do nosso programa. 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É, você ligadão com a gente aqui na nossa programação. 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Hora de trazer os destaques da nossa programação pra você nesta quinta-feira. Se liga aí.
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0: É isso, conectado com o mundo, sintonizado com você, o meu, o seu, nosso, Conexão FM. Olha, vamos trazer para você aqui informação, viu, meu amigo? Prefeitura do Maranhão oferece, ó, até 100% de desconto em juros e multas, né, de pagamento de dívidas municipais. Daqui a pouquinho a gente vai trazer para você essa informação do que se trata essas multas, né? E juros aí, ó, né? Para a população quitar suas dívidas no município. Pois é, prefeitura de uma cidade aqui do Maranhão está oferecendo aí até 100% de desconto em juros e multas para o pagamento de dívidas municipais. Rapaz, eu pensei que uma notícia dessa a gente nem daria, né? Mas olha só, né, cara? Pois tem, né? A gente vai trazer daqui a pouquinho para você essa informação. Vamos trazer também a informação aí sobre a BR-222, está interditada, né? Segundo informações, ainda continua interditada, né? Protesto aí, ó, contra as más condições da BR-222, provoca bloqueio total, interrompe o tráfego entre Santa Inês e Santa Luzia, né? Pois é, meu amigo. É, trazendo aí, de acordo com a informação dos organizadores dessa manifestação, né, desse protesto, foi dado o prazo, foi prometido que seria feita a revitalização, a recuperação aí da BR, não aconteceu e por isso voltaram a fechar a BR novamente, né, nesta quinta-feira. Inclusive, foi divulgado vídeo, né, foi divulgado vários vídeos aí, né, dessa programação que seria interrompido hoje, caso não fosse tomada uma providência. Parece que, né, as instituições aí maiores não, né, não acreditaram que seria feita essa manifestação e por isso aconteceu novamente esse fechamento aí da BR-222, aí entre Santa Inês e Santa Luzia, né? Pois é, vamos trazer daqui a pouquinho para você, aguardando inclusive informação se continua fechado, né? Olha, e essa matéria tá também aí nesse artigo, tá também no nosso Instagram, né? E a gente vai repercutir também aqui no nosso programa aqui, moradores aí do Povoado Coque aqui, município de Vitória do Mearim, né, pedem reforço da segurança pública na região devido ao aumento aí da violência, né? Segundo as informações aí, nas últimas semanas aí houve homicídio, tentativa de homicídio, vários tiroteios, né? E por isso os moradores estão aí apavorados, né, meu amigo? Muita gente apavorada, muita gente assustada e pedindo reforço da segurança pública, aí da segurança na região aí de Coque. Pois é, diversos moradores aí entraram em contato com a gente fez aí, ó, um artigo de divulgação, inclusive foi divulgado, né, por moradores do próprio povoado Coque aí, é uma nota nas redes sociais falando sobre essa insegurança, pedindo aí, né, esse reforço da segurança aí na região. A gente vai repercutindo também para você e tá aí no nosso Instagram, inclusive, esse artigo aí para você também acompanhar essa nota, inclusive dos moradores aí de Coque, né, pedindo esse reforço. E olha, se der tempo hoje ainda, a gente traz para você também que a justiça revogou a prisão do ex-diretor investigado por estupro de criança, né? E a gente trouxe essa notícia aqui, inclusive, né, meu amigo? Né, que inclusive aí câmeras de segurança comprovavam aí, né, essa atitude desse diretor, né? Desse diretor adjunto de uma creche municipal lá em Timon, né? Comprovavam ele levando as crianças para uma área isolada e tudo mais, né? Segundo as informações, diversas mães, né, chegaram a denunciar o caso aí de suspeita aí de violação das crianças e tudo mais. Né, houve uma certa investigação praticamente comprovada e mesmo assim a justiça, né, aí ó, já liberou e revogou a prisão aí desse ex-diretor investigado por estupro de crianças em Timon. Daqui a pouco a gente traz para você também aí ligado aqui no nosso programa. E lógico, muita música boa, Alessandra, beijo, obrigada pelo carinho, pela sintonia, já pedindo sucesso, já a gente curte aqui, Zé Vaqueiro e Natan, né? Bom demais, a gente curte já aqui na nossa programação. Enquanto isso, a gente vai entrando assim no clima, já mandando aqui pro meu amigo Pedrinho de Doda, e avisa, vem aí a festa em homenagem a São Pedro, vem aí a festa em homenagem a São Pedro, dia 29, ali em frente à Escola Imovelaria São Pedro, pra você de toda a nossa região. Pra você entrar no clima do festejo junino, sucesso pra você.

amigo, desse clima top aí, ó, pra você, do clima do festejo junino, sucesso pra você, Baixada, né? Exaltando a nossa Baixada Maranhense, Vitória do Mearim, Arari, Viana, Cajari, toda a nossa região, né? Toda a nossa região, bom demais, sucesso aí pra você. É, já torcendo aí pra começar, né? Já torcendo pra começar os festejos juninos. Você ligadão com a gente, pede aí, ter sucesso preferido. WhatsApp 982208531. Já tem Melô de Mama, minha amiga Isabel, aí de Arariaçu, ligadona com a gente. Ontem não deu tempo a gente curtir, mas a gente curte hoje, né? Sucesso aí pra galera da Rua Nova, galera de Gameleira, de Perimirim, galera curtindo aí com a gente a nossa programação. 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Eita, bom demais, hein, ó, 16h45, segue com a gente, 4h45 a gente segue juntos até as 18 horas, com músicas, daqui a pouquinho trazendo aqui informação pra você, lógico, sucesso aqui na nossa programação, e você pede aí o preferido, hein, minha amiga Isabel, ligadona com a gente, Cachoeira Viana também, pedindo aí sucesso no Vitor e Léo, né? Vamos curtir, ó, Na Linha do Tempo, hein, Cícera Costa, minha amiga Cícera Costa, que é a fanzaça dessa música, né? Ó, já mandando aí também pra minha amiga Luzinete ali no Bairro Novo, agradecendo pela sintonia, galera aí do Bairro Novo, Fábio, JB, Orlindo, a Francimar, o Rena, é a galera top aí do Bairro Novo com a gente na nossa programação. 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E mandando aqui abração pra galera da Capitaria São Sebastião, ligadas com a gente. Alô, Mauro! É, rapaz, o Mauro mandou aqui um áudio em inglês pra mim, ainda não consegui decifrar. Vou botar no... aqui, né? Tentar pesquisar aqui pelo YouTube, alguma coisa, ver se eu consigo decifrar aqui, né, rapaz? O áudio aí do nosso amigo Mauro, pra decifrar o nome dessa música que ele pediu, né? Tá complicado, hein, Donato? Mais uma.
É, rapaz, meu amigo Maurão, galera da Capitaria São Sebastião, obrigado aí pela sintonia. 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Abração, Anuca, e toda a galera aí da Capitaria São Sebastião, com a gente aqui na melhor programação. Vamos de sucesso, vamos de música, música boa aqui para nossa amiga Isabel. Aí ligadora com a gente em Arariaçu, aí ligada com a gente pedindo Melô de Mama, mandando aí pra toda a galera de Arariaçu, galera da Rua Nova, galera também de Gameleira, de Perimirim, galera curtindo aí a nossa programação. Tem também na linha do tempo também pra Isabel, nossa amiga Isabel de Cachoeira Viana, tá pedindo sucesso aí, mandando pra toda a família e toda a galera ligada aqui na melhor programação.

Letras Douradas, sucesso da linha do tempo. Vitor e Léo, já mandando aqui pra minha amiga Camila, também de Arari, ligadinha com a gente, obrigada pela sintonia. Oi Silvia, beijo, hein, minha linda, obrigada pela sintonia também, galera do Supermercado Ribeiro, já pede aí o sucesso pra gente curtir no nosso Conexão, prazer atender você aqui no nosso programa, segue com a gente até as 18 horas, música boa, já atendendo aqui minha amiga Alessandra Vieira, tá ligadinha com a gente ali no Poeirão, beijo Alessandra, beijão também pra minha amiga Rosa Moreno aí, ó, sempre ligadinha, sempre curtindo, o Vitorino, abração pro Potoca, ligadão com a gente aí no Quem Diria, né? O Edmilson, toda essa galera aí do Quem Diria, obrigado pela sintonia, bom demais ter vocês com a gente na nossa programação, nossa amiga Marinho do Coveiro, tá ligadão com a gente também, abraço especial aqui também pra Cristina do Engenho Grande, galera do Engenho Grande curtindo aí a nossa programação, Dodô Lima, o crediarista ligado com a gente aí, ó, curtindo a nossa programação, abraço especial, nosso amigo Alonso, hein, Nonato, homem tá ligado com a gente, pois é, rapaz, sempre aí nos dando prazer da sintonia, ligadão aqui no nosso programa, abraço especial. Galera de Arapari, galera de Mutuca, galera aí da região também do Japão, São Félix, Arroz, Livramento, Santa Joana, Japão Grande, é você no nosso Conexão FM, galera de São Benedito e Santa Rosa, Sumaúma, é a galera ligadona com a gente no nosso Conexão. Abração, minha amiga, aí ó, tá ligadona com a gente, a Hilda e a galera de São Lourenço, Sebastião, Ronald, aí a galera top aí de São Lourenço com a gente também no nosso Conexão, segue com a gente aí, ó, ligado, curtindo, participando, WhatsApp 982-28531, já pede aí a tua música preferida que a gente curte aqui no nosso Conexão. 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
0: É isso, sucesso pra você, ligadão, pra você curtindo. 17 horas em ponto em Vitória do Mearim. A gente segue com você com mais sucessos, né? Mais música boa e também falando pra você da Libório Autopeças. 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
0: 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Vamos com sucesso, música boa pra você ligadão com a gente, aproveita que tô obrigado, hein? Já diz aí, ó, sucesso do Natan pra minha amiga Elissandra Vieira aí no Poeirão, mandando pra toda a galera, pedindo pra curtir e mandando pra toda a galera na sintonia com a gente aqui na melhor programação. Tem ainda Foi no Teu Olhar, Gildeia Marques, sucesso pra Cici Santos, Ilha da Pindoba, ligadinha com a gente aí pedindo pra curtir e mandando pra toda a galera de Ilha da Pindoba na sintonia da melhor programação.

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0: É isso aí pra você, foi no teu olhar, já de sucesso do com Gildeia Marques, minha amiga Cici Santos, ligadona com a gente na Ilha da Pindoba, hein? Obrigado a você da Ilha da Pindoba, vem aí, né, meu amigo, o festejo da Ilha da Pindoba, com apoio especial do Mercadinho Ponto do Mel, é isso mesmo, hein? 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Nosso amigo Raul agradecendo o carinho, agradecendo aí a sua preferência. Seguindo com você, ligadão com a gente, hora de trazer informação, é hora de deixar você bem informado, ligado aqui no nosso Conexão FM, é hora de informação, com oferecimento da Farmácia Luiz Santos, a 2 Varão Home Center, padrão refrigeração, Grupo Velez e também da sua Proativa Empreendimentos. Hora de informação no nosso Conexão, se liga aí.
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0: É isso, é hora de deixar você bem informado, ligado aqui na melhor programação do Rádio FM da nossa Baixada Maranhense, na frequência máxima do sucesso 89,9, é Rádio Cidade Vitória FM, a poderosa da Baixada Maranhense. Olha, Prefeitura de Caxias, no Maranhão, oferece até 100% de desconto em juros e multas para pagamento de dívidas municipais. Pois é, viu, meu amigo, aquelas multas aí, ó, né, juros nas contas de IPVU, é, IPTU, né? E outras continhas. Olha só, os contribuintes que possuem débitos com a Prefeitura de Caxias têm uma nova oportunidade de regularizar a situação com até 100% de desconto nos juros e nas multas. Pois é, ainda tem multa, né? Pois é, o benefício faz parte aí do programa Transação por Adesão. Pois é, lançado aí pela Secretaria Municipal de Junta de Gestão Fazendária e regulamentado pelo edital conjunto, né, número 1 de 2026. Pois é, segundo a Secretaria de Administração, Finanças, Planejamento e Gestão Fazendária, o objetivo da medida é ampliar a arrecadação do município, né? Ampliar a arrecadação do municipal. Tá muito baixa a arrecadação municipal, viu? Por isso aí, ó, é, os contribuintes têm que pagar as suas dívidas aí que estão com o município para organizar o negócio, né? Pois é, segundo a Secretaria de Administração, Finanças, Planejamento e Gestão Fazendária, o objetivo dessa medida é ampliar essa arrecadação aí e dar fôlego, né, financeiro aos cidadãos e empresas, né? Olha só, ficar em dia com o município e evitar cobranças judiciais e restrições na emissão aí de certidões. Pois é, olha, o pagamento abrange a renegociação das seguintes dívidas: imposto predial e territorial urbano, né, que é o IPTU, imposto sobre serviço, ISS, taxas municipais, e não explica aqui quais taxas são essas, né, multas administrativas, valores já inscritos em dívida ativa e condições de pagamento e descontos. Pois é, olha, o percentual de desconto nos encargos varia conforme a forma de pagamento escolhida aí pelo contribuinte. A quitação à vista garante aí o abatimento máximo de 100% dos juros e multas. Pois é, se você decidir lá pagar, né, todinho, vai ter um desconto aí total, né, dos juros e multas. Caso vai parcelar, vai mudar aí o negócio, né? Também há a opção aí de parcelamento facilitado, né, até 60 vezes, o equivalente a 5 anos, né? Mas nesse caso, o benefício de desconto aí sofre redução proporcional ao número de parcelas. Pois é, a adesão ao programa deve ser feita exclusivamente de forma presencial na sede da Secretaria Municipal de Junta de Gestão Fazendária. O prazo final para os interessados vai até o dia 4 de setembro deste ano. Pois é, né? Para aderirem aí a essa promoção, né? Essa promoção de descontos e até 100% nos juros e multas. A transação por adesão é um instrumento jurídico diferente do tradicional Programa de Recuperação Fiscal, né? O REFIS. Pela regra do programa, ao aderir às condições especiais de pagamento, o contribuinte reconhece oficialmente o débito e renuncia qualquer questionamento administrativo ou judicial sobre a dívida. Pois é, viu, meu amigo? A Prefeitura de Caxias está cobrando os cidadãos caxienses, né? É, tá buscando aí para quitarem as suas dívidas de IPTU, né? Olha só, é IPTU, também Imposto Sobre Serviços, né? O ISS, ou as taxas municipais, né? A dívida lá parece que tá grande, né? Da população parece que tá grande aí com o município, porque, né? Aí os gestores municipais resolveram fazer essa questão desse programa, adesão, transação por adesão, aí para trazer o contribuinte para quitar suas dívidas aí no município, né? Pois é, rapaz, é assim um tanto quanto diferente a gente vê assim um município cobrando os cidadãos, né? Municipais. É diferente, mas acontece, tá aí, né? Tá aí. Olha, uma outra informação, trazendo aqui para você também, né, sobre o protesto aí, ó, né, que fechou a BR-222 entre Santa Inês e Santa Luzia. Esse protesto, ele foi anunciado, foi divulgado, foi, né, veiculado aí em diversos canais aí das redes sociais e tudo mais, né? Pois é, é o protesto contra as más condições aí da BR-222 provoca bloqueio total, né, interrompe aí o tráfego no Maranhão. Pois é, rapaz, olha, um grupo de manifestantes interditou totalmente a BR-222 na manhã desta quinta-feira, no trecho localizado entre o município de Santa Luzia e o povoado Esperantina, no interior aqui do Maranhão, né? O bloqueio interrompeu aí o tráfego de veículos nos dois sentidos da rodovia federal, gerando intensas filas de automóveis e impactando aí o fluxo de motoristas que dependem da via. Pois é, né, meu amigo? Dependem da via, mas a via tá em péssimas condições, inclusive os próprios motoristas, certamente aí muitos, né? Muitos aderiram a essa manifestação, inclusive nos vídeos aí que a gente teve acesso, né? Muitos estavam manifestando aí apoio e iriam participar, inclusive. A mobilização foi organizada por moradores locais e usuários frequentes da rodovia, que exigem ações imediatas do governo federal para restauração aí do asfalto. É, os participantes do protesto denunciam a deterioração, né, acentuada na pista, caracterizada aí por excessos de buracos, falhas na estrutura, né, fatores que inviabilizam a trafegabilidade aí segura e causam prejuízos operacionais para transportadores de carga e trabalhadores da região. Na verdade, um movimento como esse deveria acontecer mais pelos motoristas, né, meu amigo? São os principais atingidos, afetados aí com as péssimas qualidades da BR-222. Eu lembro que o deputado que mora aqui na região da Baixada Maranhense, o Júlio Mendonça, né, que mora aqui na região aqui de Penalva, Viana, né, ele teve na tribuna da Câmara, da Assembleia Legislativa do Maranhão, inclusive falando sobre o BR-222, no trecho entre Arari e Miranda do Norte, né, reclamando, inclusive, aí da péssima qualidade aí dessa BR, né? É, devido aí o fato dele estar sempre passando nessa região, né? Aí ele sente na pele o que é trafegar por essa rodovia, né? Pois é, ele teve reclamando, é um trecho aí também que tá bem deteriorado, né? Tá bem complicada a situação. E nessa situação aí entre Santa Inês e Esperantina, aí, Santa Inês e, aliás, Santa Luzia e Esperantina, Santa Inês e Santa Luzia, né, também tá péssimo e por isso já aconteceu o protesto, né? Aí os representantes aí do governo estiveram se pronunciando, dizendo que estariam fazendo aí análise do local para fazer a recuperação e tudo, prometeram voltar, não voltaram e por isso foi feita aí essa nova paralisação, né? Para impedir a passagem dos veículos, os manifestantes espalharam pneus, galhos e árvores e outros obstáculos ao longo da faixa de rolamento. De acordo com os organizadores, o ato visa pressionar as instâncias responsáveis pela infraestrutura de transporte para que seja iniciado aí um cronograma emergencial de obras, né? Obras civis aí na rodovia, até o fechamento da edição da matéria aí, ó, né? até agora, por exemplo, a gente não tem informação se já acabou esse protesto, né? A BR-222 configura-se aí como um dos principais eixos logísticos do estado do Maranhão, sendo essencial aí para a circulação de passageiros e o escoamento aí de mercadorias. Pois é, né, meu amigo? Os principais aí, os motoristas, né, de caminhões, propriamente aí motoristas de ônibus e tudo mais, são os principais prejudicados, né? Mas mesmo assim, moradores da região se mobilizaram para fazer essa manifestação aí, pedindo aí, né, a recuperação da BR. O movimento foi bem grande, né? O movimento foi bem grande. A gente não tem informação ainda se já acabou, se, né, se estiveram aí no local aí, representando as instâncias responsáveis, né, para fazer aí um cronograma de recuperação, se vai realmente acontecer ou não. Qualquer coisa a gente traz as informações também para você aqui no nosso programa. É informação para você no nosso Conexão FM.
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0: É isso, é deixando você bem informado, ligado aqui na nossa programação. 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

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Hora de mais sucesso, música boa para você ligadão, para você curtindo. Vamos de Boi de Axixá. Sucesso aqui, ó, para nossa amiga Elisete de Tabocal. Manda aí pro Augusto Velho, tá ligadão com a gente. Abraço especial pro Augusto Velho aí na sintonia aqui do nosso Conexão. Música boa também pro nosso amigo Maurão, né? Nosso amigo Maurão aí, vamos curtindo a música. É isso, hein? Ele tá pedindo Ice Supply, né? Vamos de Love by Grace, não é isso? Love by Grace, é isso. Já já a gente curte a música pro meu amigo Maurão, que tá ligado com a gente ali na Capitaria São Sebastião. Vamos atrás da música aqui. Estamos tentando decifrar ainda o áudio dele ainda, né? Vamos atrás, hein, Maurão? Gente, vai curtir. Vamos curtir aqui, ó. Love by Grace, sucesso da Lara Fabian, pra minha amiga Cícera Costa, ligadinha com a gente, Arari, pedindo aí, só pra curtir.

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1: 17:32.
2: Repita.
1: 17:32.
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pra você, goodbye, iSupply, sucesso pra tocar o teu coração, hein? Meu amigo Mauro, da Capitaria São Sebastião, pedindo aí pra curtir, a gente aproveita e manda aí, ó, pra toda a galera na sintonia aqui da nossa programação, manda aqui pro nosso amigo Raimundo Antônio Garcia, ali no Manjituba, Raimundo Antônio Garcia e família, né? Também minha amiga Gelsa, ligadinha com a gente aí no Realdo, a Isonete, a Ingrid, Severiano Filho, obrigado pela sintonia, que bom ter você aqui no nosso Conexão, né? Segue com a gente, ó, lembrando que é de segunda a sexta, das 16 às 18 horas, aqui na nossa programação, música boa pra você, informação, notícia, a gente traz aí pra você e se liga com a gente aqui na melhor. Segue então com a gente, já trazendo aqui notícia, mas tem mais músicas, hein? Já tem mais músicas aqui pro nosso amigo Valdeci, ligadão com a gente em Arapari, obrigado pela sintonia, galera de Arapari, galera de Mutuca, você também da região de Coque, Vila Nova, Caçoada, Boca do Campo, Ferreira, Boa Esperança, você de Pixuna, que bom ter você aqui na programação. Olha, tem também música aqui pra minha amiga Gilene Coelho, ligadinha com a gente em Arari, já mandando aí pra galera de São Félix, né? Dona Tereza, seu mano, a galera top aí de São Félix com a gente aqui na nossa programação. 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É isso, você recordando, revivendo, matando a saudade, música boa, Autoelétrica Dias, manda aqui para Irineu Dias, a galera da Autoelétrica Dias, onde você conta aí com peças, acessórios e serviços 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
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O nosso amigo Manuca e também o Sebastião Viegas agradecem a preferência. Anjo Bom, é sucesso para você. A pedido do nosso amigo Valdeci de Arapari, que manda pro Valber em São Félix e também pra Rila em Anajatuba. Sucesso para você no nosso Conexão. Tem ainda Toma Juízo, já diz Zezé e Luciano. Sucesso aqui para minha amiga Gilene Coelho em Arari, mandando para todos na sintonia do nosso Conexão.

0: toma cuidado, toma juízo, né, meu amigo? É pra você ligadão com a gente aqui na nossa programação, seguindo com você. Já chegando ao finalzinho do nosso Conexão de hoje, agradecendo a você pelo carinho, pela sintonia, participação com a gente aqui na nossa programação. Bom demais, hein? É, tem alerta de sabor, é isso? Minha amiga, a minha amiga Rosiane, tá ligadinha com a gente ali. É Senador Lopes Gonçalves, né? A rua. Abração pra galera do Tapu Itapera, obrigado pela sintonia. É isso, ó, tem alerta de sabor. 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Abração, meu amigo Juju, do Alto São Francisco, galera turma do Chopp, o Nicolas, o Lorenzo, já já tem mais truz com leite, hein? E agora a gente traz notícia para finalizar o nosso Conexão desta quinta-feira para você. Se liga aí.
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0: É isso, notícia para você no nosso Conexão. Pois é, rapaz, a justiça revogou a prisão do ex-diretor investigado por estupro de criança de 3 anos, hein? Na creche de Timon. Pois é, a justiça aí resolveu revogar essa prisão. A justiça do Maranhão revogou a prisão preventiva do Alberto Luiz Freitas Monção, de 49 anos, ex-diretor adjunto de uma creche municipal em Timon, investigado por estupro de vulnerável contra crianças de 2 e 3 anos de idade. Pois é, meu amigo, né? Acredite se quiser, né? A justiça liberou. A decisão foi tomada pelo juiz Rogério Monteles, da primeira vara criminal de Timon, após entender que o Ministério Público não apresentou a denúncia dentro do prazo legal e concordou aí com uma prorrogação considerada incompatível com os prazos previstos no Código de Processo Penal. Pois é, com a decisão, o investigado, que estava preso preventivamente desde o dia 27 de maio, vai responder ao processo em liberdade. No entanto, ele deverá cumprir aí medidas cautelares aí impostas pela justiça. Segundo o magistrado, a demora na apresentação da denúncia retirou a justificativa para a manutenção da prisão preventiva. O juiz destacou que o prazo solicitado pela autoridade policial e aceito pelo Ministério Público extrapolou os limites estabelecidos pela legislação processual. Pois é, né, meu amigo? Enquanto câmeras de segurança flagraram ele levando crianças para um local isolado, né? Esse aí não contou, né? Não conta pra justiça. Meu Deus do céu, o negócio é complicado, né? A Polícia Civil do Maranhão investiga 6 crianças de 2 e 3 anos que foram vítimas de violência sexual na creche municipal lá de, né, de Timon, na creche municipal Vila João Reis. A apuração aí, ó, após mães procurarem a Delegacia Especial da Mulher da cidade. Pois é, meu amigo, mas mesmo assim a justiça resolveu aí, né, revogar essa prisão. Vai responder em liberdade, com a chance aí de cometer mais crimes. Essa que é a realidade, né? Meu Deus do céu. Amanhã a gente traz mais notícias pra você. Vamos finalizando aqui com música pro meu amigo Juju, no Alto São Francisco. 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

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Conexão FM, voltamos amanhã. Meu amigo Juju, participando com a gente, mandando sucesso aqui, ó, pro Nicolas, pro Lorenzo e pra galera da turma do Chup. Vai pro meu amigo Magno Uber, amanhã tem Boitucum, também pra minha amiga Maria Sardinha. Aqui, ó, e amanhã tem mais sucesso também pra minha amiga Isabel de Araria Sul, na programação com a gente aqui, na melhor. Abraço pra você, até amanhã, se Deus quiser.

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1: Rádio Cidade de Vitória. 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
2: 18 horas. Repita. 18 horas.
3: E reza comigo, o Ângelus. Esta grande oração que séculos e séculos a igreja reza a meio-dia e às 6 horas da tarde. Maria está contigo, recebendo esta oração e oferecendo-a a Jesus, seu filho. O anjo do Senhor anunciou a Maria e ela concebeu do Espírito Santo. Ave Maria, cheia de graça, o Senhor é convosco. Bendita sois vós entre as mulheres, e bendito o fruto do vosso ventre, Jesus. Santa Maria, Mãe de Deus, rogai por nós, pecadores, agora e na hora de nossa morte. Amém. Eis aqui a serva do Senhor. Faça-se em mim segundo a vossa palavra. Ave Maria, cheia de graça, o Senhor é convosco. Bendita sois vós entre as mulheres, e bendito o fruto do vosso ventre, Jesus. Santa Maria, Mãe de Deus, rogai por nós, pecadores, agora na hora de nossa morte. Amém. E o Verbo se fez carne e habitou entre nós. Ave Maria, cheia de graça, o Senhor é convosco. Bendita sois vós entre as mulheres, e bendito o fruto do vosso ventre, Jesus. Santa Maria, Mãe de Deus, rogai por nós, pecadores, agora na hora de nossa morte. Amém. Rogai por nós, Santa Mãe de Deus, para que sejamos dignos das promessas de Cristo. Oremos. Infunde, Senhor, como vos pedimos, a vossa graça em nossas almas, para que nós, que pela anunciação do anjo conhecemos a encarnação de Cristo, vosso Filho, pela sua paixão, morte na cruz, sejamos conduzidos à glória da ressurreição pelo mesmo Cristo, Senhor nosso.

0: Meu irmão, minha irmã, vamos rezar juntos agora o terço da vitória pelo sangue de Jesus.
1: Creio em Deus Pai, Todo-Poderoso, Criador do céu e da terra, e em Jesus Cristo, seu único Filho, nosso Senhor, que foi concebido pelo poder do Espírito Santo, nasceu da Virgem Maria, padeceu sob Pôncio Pilatos, foi crucificado, morto e sepultado, desceu à mansão dos mortos, ressuscitou ao terceiro dia, subiu aos céus, está sentado à direita de Deus Pai, Todo-Poderoso, de onde há de vir julgar os vivos e os mortos. Creio no Espírito Santo, na Santa Igreja Católica, na comunhão dos santos, na remissão dos pecados, na ressurreição da carne, na vida eterna. Amém.
0: Primeiro mistério. Clamamos o sangue de Jesus que nos lave, nos purifique e nos liberte de nossos pecados.
1: Pai nosso que estás no céu, santificado seja o vosso nome. Venha a nós o vosso reino. Seja feita a vossa vontade, assim na terra como no céu. O pão nosso de cada dia nos dai hoje. Perdoai as nossas ofensas, assim como nós perdoamos a quem nos tem ofendido. E não nos deixeis cair em tentação, mas livrai-nos do mal. Amém. Eu sou vitorioso pelo sangue de Jesus. Eu sou vitorioso pelo sangue de Jesus. Eu sou vitorioso pelo sangue de Jesus. Eu sou vitorioso pelo sangue de Jesus. Eu sou vitorioso pelo sangue de Jesus. Eu sou vitorioso pelo sangue de Jesus. Eu sou vitorioso pelo sangue de Jesus. Eu sou vitorioso pelo sangue de Jesus. Eu sou vitorioso pelo sangue de Jesus. Eu sou vitorioso pelo sangue de Jesus.
0: Segundo mistério, clamamos o sangue de Jesus para que quebre todas as maldições sobre nós e nossas famílias.
1: Pai nosso que estás no céu, santificado seja o vosso nome. Venha a nós o vosso reino. Seja feita a vossa vontade, assim na terra como no céu. O pão nosso de cada dia nos dai hoje. Perdoai as nossas ofensas, assim como nós perdoamos a quem nos tem ofendido. E não nos deixeis cair em tentação, mas livrai-nos do mal. Amém.
2: Pelo poder do sangue de Jesus, quebro todas as maldições sobre nós e nossas famílias. Pelo poder do sangue de Jesus, quebro todas as maldições sobre nós e nossas famílias. Pelo poder do sangue de Jesus, quebro todas as maldições sobre nós e nossas famílias. Pelo poder do sangue de Jesus, quebro todas as maldições sobre nós e nossas famílias. Pelo poder do sangue de Jesus, quebro todas as maldições sobre nós e nossas famílias. Pelo poder do sangue de Jesus, quebro todas as maldições sobre nós e nossas famílias. Pelo poder do sangue de Jesus, quebro todas as maldições sobre nós e nossas famílias. Pelo poder do sangue de Jesus, quebro todas as maldições sobre nós e nossas famílias. Pelo poder do sangue de Jesus, quebro todas as maldições sobre nós e nossas famílias. Pelo poder do sangue de Jesus, quebro todas as maldições sobre nós e nossas famílias.
0: Terceiro mistério. Clamamos o sangue de Jesus sobre nossos relacionamentos afetivos, com nossos pais, esposos, filhos, amigos e aqueles a quem amamos.
1: Pai nosso que estás no céu, santificado seja o vosso nome. Venha a nós o vosso reino. Seja feita a vossa vontade, assim na terra como no céu. O pão nosso de cada dia nos dai hoje. Perdoai as nossas ofensas, assim como nós perdoamos a quem nos tem ofendido. E não nos deixeis cair em tentação, mas livrai-nos do mal. Amém.
2: Pelo poder do sangue de Jesus, quebro e dissolvo toda a desarmonia, desavença, falta de compreensão em nossas vidas, para que flua o amor. Pelo poder do sangue de Jesus, quebro e dissolvo toda a desarmonia, desavença, falta de compreensão em nossas vidas, para que flua o amor. Pelo poder do sangue de Jesus, quebro e dissolvo toda a desarmonia, desavença, falta de compreensão em nossas vidas, para que flua o amor. Pelo poder do sangue de Jesus, quebro e dissolvo toda a desarmonia, desavença, falta de compreensão em nossas vidas, para que flua o amor. Pelo poder do sangue de Jesus, quebro e dissolvo toda a desarmonia, desavença, falta de compreensão em nossas vidas, para que flua o amor. Pelo poder do sangue de Jesus, quebro e dissolvo toda a desarmonia, desavença, falta de compreensão em nossas vidas, para que flua o amor. Pelo poder do sangue de Jesus, quebro e dissolvo toda a desarmonia, desavença, falta de compreensão em nossas vidas, para que flua o amor. Pelo poder do sangue de Jesus, quebro e dissolvo toda a desarmonia, desavença, falta de compreensão em nossas vidas, para que flua o amor. Pelo poder do sangue de Jesus, quebro e dissolvo toda a desarmonia, desavença, falta de compreensão em nossas vidas, para que flua o amor. Pelo poder do sangue de Jesus, quebro e dissolvo toda a desarmonia, desavença, falta de compreensão em nossas vidas, para que flua o amor.
0: Quarto mistério. Clamamos o sangue de Jesus para quebrar toda dificuldade em nossos trabalhos e pastorais.
1: Pai nosso que estás no céu, santificado seja o vosso nome. Venha a nós o vosso reino. Seja feita a vossa vontade, assim na terra como no céu. O pão nosso de cada dia nos dai hoje. Perdoai as nossas ofensas, assim como nós perdoamos a quem nos tem ofendido. E não nos deixeis cair em tentação, mas livrai-nos do mal. Amém.
2: Pelo poder do sangue de Jesus, quebramos toda dificuldade nos nossos trabalhos. Pelo poder do sangue de Jesus, quebramos toda dificuldade nos nossos trabalhos. Pelo poder do sangue de Jesus, quebramos toda dificuldade nos nossos trabalhos. Pelo poder

0: poder do sangue de Jesus, quebramos toda dificuldade nos nossos trabalhos. Pelo poder do sangue de Jesus, quebramos toda dificuldade nos nossos trabalhos. Pelo poder do sangue de Jesus, quebramos toda dificuldade nos nossos trabalhos. Pelo poder do sangue de Jesus, quebramos toda dificuldade nos nossos trabalhos. Pelo poder do sangue de Jesus, quebramos toda dificuldade nos nossos trabalhos. Pelo poder do sangue de Jesus, quebramos toda dificuldade nos nossos trabalhos. Pelo poder do sangue de Jesus, quebramos toda dificuldade nos nossos trabalhos.
1: Quinto mistério. Clamamos o sangue de Jesus pela nossa saúde, de todos aqueles pelos quais somos responsáveis e que nos pedem orações.
2: Pai nosso que estás no céu, santificado seja o vosso nome. Venha a nós o vosso reino. Seja feita a vossa vontade, assim na terra como no céu. O pão nosso de cada dia nos dai hoje. Perdoai as nossas ofensas, assim como nós perdoamos a quem nos tem ofendido. E não nos deixeis cair em tentação, mas livrai-nos do mal. Amém.
0: Pelo poder do sangue de Jesus, seja restaurada a nossa saúde e a de todos aqueles pelos quais somos responsáveis e que nos pedem orações. Pelo poder do sangue de Jesus, seja restaurada a nossa saúde e a de todos aqueles pelos quais somos responsáveis e que nos pedem orações. Pelo poder do sangue de Jesus, seja restaurada a nossa saúde e a de todos aqueles pelos quais somos responsáveis e que nos pedem orações. Pelo poder do sangue de Jesus, seja restaurada a nossa saúde e a de todos aqueles pelos quais somos responsáveis e que nos pedem orações. Pelo poder do sangue de Jesus, seja restaurada a nossa saúde e a de todos aqueles pelos quais somos responsáveis e que nos pedem orações. Pelo poder do sangue de Jesus, seja restaurada a nossa saúde e a de todos aqueles pelos quais somos responsáveis e que nos pedem orações. Pelo poder do sangue de Jesus, seja restaurada a nossa saúde e a de todos aqueles pelos quais somos responsáveis e que nos pedem orações. Pelo poder do sangue de Jesus, seja restaurada a nossa saúde e a de todos aqueles pelos quais somos responsáveis e que nos pedem orações. Pelo poder do sangue de Jesus, seja restaurada a nossa saúde e a de todos aqueles pelos quais somos responsáveis e que nos pedem orações. Pelo poder do sangue de Jesus, seja restaurada a nossa saúde e a de todos aqueles pelos quais somos responsáveis e que nos pedem orações.
2: Salve, Rainha, Mãe de Misericórdia, vida, doçura, esperança nossa, salve. A vós bradamos os degredados filhos de Eva, a vós suspiramos, gemendo e chorando neste vale de lágrimas. Eia, pois, advogada nossa, esses vossos olhos misericordiosos a nós volvei, e depois deste desterro, mostrai-nos Jesus, bendito o fruto do vosso ventre. Ó clemente, ó piedosa, ó doce sempre Virgem Maria, rogai por nós, Santa Mãe de Deus, para que sejamos dignos das promessas de Cristo. Amém.
3: Receba agora, então, a minha bênção sacerdotal. Em nome do Senhor Jesus, pelo poder do sangue de Jesus, com a minha autoridade de sacerdote de Deus Altíssimo, abençoo meu irmão, minha irmã, a sua casa e a sua família, com a paz, a alegria do amor do Senhor Jesus e com uma nova experiência do amor de nosso Deus. Além disso, ordeno que de sua casa e de sua família se afastem todas as discórdias, desavenças, incompreensões, enfermidades malignas, em nome do Senhor Jesus. E assim, pelo sangue preciosíssimo do Senhor Jesus, desça sobre todos vocês a bênção de Deus Todo-Poderoso, Pai e Filho e Espírito Santo, e permaneça para sempre. Amém.
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5: Rádio Cidade de Vitória informa a hora certa.
6: 18:19.
7: Repita.
6: 18:19.
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0: Rádio Cidade de Vitória. 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
1: 18h30.
2: Repita.
1: 18h30.
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Quando o sol nasce, há a certeza de que as lágrimas secarão e novas chances serão entregues a nós, porque o sol brilhou mais uma vez e a misericórdia do Senhor se renovou e nos deu esperança em Jesus Cristo.

0: Amém.
1: Rádio Cidade de Vitória. 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
2: 18:45.
3: Repita.
2: 18:45.

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1: Semana Walter.

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1: A música boa, viu?
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1: De senhor. Tá com saudade, né?

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